0: resiliente, com estruturas resilientes, com tecnologias adaptadas à realidade local, mecanismos que garantam formas resilientes para enfrentar de forma transitória situações das tragédias climáticas ou da seca ou das enchentes, né, são fundamentais.
1: E olha, desde 2023, o governo do Brasil já entregou mais de 121 mil unidades de cisternas por meio do programa Cisternas. A maioria das distribuições se concentra nos estados do semiárido do Brasil. Mas o programa também beneficia comunidades na região amazônica, assim como em localidades de Mato Grosso do Sul, Goiás e Rio Grande do Sul, e utilizando aí tecnologias que se adequam às particularidades dessas regiões. As cisternas implementadas pelo programa têm uma capacidade que varia de 16 mil a 52 mil litros de água, o que possibilita o armazenamento seguro durante as secas. Mariana, Luciano.
2: Obrigada, Gabriela Noronha, pelas informações ao vivo na Voz do Brasil.
3: E outra forma de garantir segurança hídrica para a população mais vulnerável é por meio da tarifa social de água e esgoto.
2: O benefício já chegou a 1.905 municípios, onde vivem mais de 156 milhões de brasileiros.
3: E a Agência Nacional de Águas e Saneamento Básico, ANA, alerta que o prazo para a implantação ou implementação da tarifa se encerra em dezembro deste ano.
2: A tarifa social foi criada por lei em 2024.
4: A tarifa social de água e esgoto chegou em municípios onde vivem mais de 156 milhões de brasileiros. O benefício garante desconto de pelo menos 50% na conta de água e esgoto para famílias de baixa renda inscritas no Cadastro Único ou que tenham integrantes que recebem o benefício de prestação continuada, o BPC. A implementação ocorre em diferentes etapas, como a coleta de dados do Cadastro Único e do BPC, ajustes de equilíbrio econômico-financeiro dos contratos e a conclusão do benefício pelos prestadores de serviço. A meta é que a tarifa social esteja implementada em todo o país até dezembro, explica Silvano Silvério e superintendente de regulação de saneamento básico da ANA.
5: A partir de dezembro de 26, já não estará cumprindo a lei aqueles municípios que não tiverem a tarifa social instituída, né? Isso é muito importante, então é preciso correr com esse processo de obter as informações do Cade Único, BPC, fazer os estudos em reequilíbrio econômico-financeiro, implementar a tarifa até dezembro de 2026, que é o limite dado pela lei.
4: A tarifa social de água e esgoto foi criada por lei em 2024 e busca ampliar o acesso à população de baixa renda a um serviço essencial, com a concessão automática do desconto a partir das informações do Cade Único e do BPC. Reportagem Pablo Mundim.
3: Para facilitar o acesso aos serviços de saúde e humanizar os atendimentos, o governo do Brasil já entregou mais de 3.300 veículos para transportar a população que mora a mais de 50 quilômetros de distância dos grandes centros urbanos.
2: São vans, micro-ônibus e ambulâncias adquiridos com um investimento de R$1,4 bilhão.
3: A medida faz parte do programa Agora Tem Especialistas.
6: Foram entregues 3.300 veículos, entre vans, micro-ônibus e ambulâncias. Muitos desses veículos vão atender pacientes que moram longe e precisam percorrer mais de 50 quilômetros de distância para passar por uma consulta, fazer exames, cirurgias ou tratamentos especializados pelo SUS. Dos 3.300 veículos adquiridos, 1.824 serão entregues diretamente às prefeituras para uso em várias finalidades. Os outros 1.476 vão ser direcionados ao transporte de pacientes de radioterapia e hemodiálise. É o que explica o secretário de Atenção Especializada à Saúde, Mozart Salles.
7: Todo brasileira e brasileiro acima de 50 quilômetros de um serviço de hemodiálise e de radioterapia terá direito a usar o transporte sanitário e numa situação delicada, no caso da radioterapia, até utilizando aí as ambulâncias tipo A.
6: A ação faz parte do programa Agora Tem Especialistas, Caminhos da Saúde. O investimento é de R$1,4 bilhão na compra dos veículos. Mozart Salles, do Ministério da Saúde, Saúde destaca que a ideia é reduzir problemas de transporte e democratizar o acesso à rede pública de saúde.
7: O programa ele é uma iniciativa extremamente importante para a democratização, humanização do acesso e qualificação desse acesso. Alguns equipamentos e estruturas elas são agrupadas em determinadas regiões e cidades. E ao agrupar, você acaba gerando um problema e uma necessidade, que é o deslocamento dos pacientes das cidades menores para os centros maiores.
6: Além do aumento do atendimento especializado e a oferta de transporte, o programa agora tem especialistas, prevê mais atendimentos em exames e cirurgias. Reportagem, Márcia Fernandes.
2: Em 2027, tem Copa do Mundo Feminina da FIFA na América do Sul e o Brasil se prepara para sediar a competição pela primeira vez.
3: Durante participação no programa Bom Dia Ministro, transmitido pela empresa Brasil de Comunicação, o ministro do Esporte, Paulo Henrique Cordeiro, ressaltou que o maior impacto do evento será a inclusão.
2: O ministro destacou que a prioridade do governo é trazer o futebol feminino para um patamar de igualdade em relação ao masculino e garantir a permanência de meninas e mulheres no esporte.
8: Pode ter certeza que o maior legado que nós vamos ter dessa Copa não é um legado de infraestrutura física. É uma mudança de como encara o futebol masculino e feminino. De incluir mais meninas e jovens com essa concepção de gênero, fazendo com que o futebol mude e traga as mulheres e traga as meninas para essa prática desportiva. E essa é a nossa principal ideia, fazer com que as mulheres possam efetivamente estar no futebol.
3: O ministro Paulo Henrique Cordeiro falou também dos esforços do governo na ampliação da lei de incentivo ao esporte.
2: A medida, criada em 2006, se tornou permanente no final do ano passado.
3: Na entrevista, o ministro do Esporte ressaltou os avanços a partir da mudança e fez um balanço dos investimentos.
8: Na nossa lei de incentivo ao esporte, nós ultrapassamos no ano passado mais de R$1 bilhão investidos. Nós somos um país de dimensão continental, obviamente com carências mil. A lei de incentivo ao esporte precisa efetivamente ampliar o seu alcance para que nós possamos levar políticas públicas de esporte, tanto em infraestrutura, na construção de novos equipamentos, quanto na recuperação de equipamentos já existentes e também de projetos de esporte com qualidade para a nossa população.
2: E o governo do Brasil está apertando o cerco contra ações maliciosas de sites de apostas online, as chamadas bets.
3: Um acordo assinado pelos Ministérios da Fazenda e da Justiça e Segurança Pública vai combater os chamados padrões manipulativos.
2: São recursos visuais usados para induzir usuários a gastarem sem consciência dos riscos.
3: A ação prevê fiscalização de propagandas abusivas e estudos sobre os perigos do vício em jogos digitais.
6: A Secretaria de Prêmios e Apostas do Ministério da Fazenda e a Secretaria Nacional de Direitos Digitais do Ministério da Justiça e Segurança Pública assinaram um acordo de cooperação técnica para aumentar a proteção dos consumidores em relação aos jogos de aposta online. Segundo o governo, o objetivo do acordo é desenvolver ações para identificar e combater os chamados padrões manipulativos, recursos utilizados pelas plataformas digitais que podem influenciar indevidamente o comportamento dos usuários e comprometer a tomada de decisões conscientes. Os Ministérios da Fazenda e da Justiça vão atuar em conjunto para compartilhar informações e experiências que possam contribuir para o fortalecimento da regulação e da fiscalização do setor. A cooperação também prevê análises sobre publicidade responsável, transparência das plataformas, mecanismos de proteção aos consumidores e classificação de riscos associados ao uso de jogos e apostas. Priscila Machado, para a Voz do Brasil.
2: O novo Desenrola Brasil chega à marca de R$10.300.000 em operações de crédito com o uso do FGTS.
3: A utilização dos recursos do Fundo de Garantia por Tempo de Serviço foi registrada pelo Ministério do Trabalho e Emprego em mais de 17 mil renegociações de dívidas no âmbito do programa.
9: o uso do FGTS como garantia para a renegociação de dívidas no programa Desenrola Brasil movimentou R$ 10.300.000 em operações até junho. Ao todo, foram registradas 17.085 operações de crédito, com valor médio de R$ 604,73 por trabalhador. Os dados foram apresentados pelo Ministério do Trabalho e Emprego nesta terça-feira, durante reunião do Conselho Curador do FGTS. O levantamento também aponta maior participação das mulheres na utilização da modalidade. 55% dos contratos foram firmados por trabalhadoras, enquanto os homens representam 45% das operações realizadas. Em relação à distribuição regional, o Sudeste concentra a maior parcela das operações, com 50% do total. Em seguida, aparecem o Nordeste, Sul, Centro-Oeste e Norte. Thaísa Vitória para a Voz do Brasil.
2: Grandes propriedades rurais na Amazônia estão recebendo orientações do Ibama para tentar evitar incêndios florestais.
3: A medida faz parte da Operação Apoena, que começou este mês.
10: Donos de grandes propriedades rurais na Amazônia Legal estão recebendo um aviso do Ibama. Ou adotam medidas contra o fogo agora, ou serão punidos. É a estratégia da Operação Apoena, que começou este mês para tentar se antecipar aos incêndios florestais. O Instituto notificou fazendas no Pará, Mato Grosso, Amazonas, Rondônia, Acre, Maranhão e Roraima, que têm maior risco de queimadas. Jair Schmidt, presidente substituto do Ibama, explica as principais orientações.
11: A primeira delas é que, em hipótese alguma, utilize e faça qualquer uso do fogo na vegetação sem a devida autorização de queima controlada do órgão ambiental competente. O segundo alerta, em caso de qualquer ocorrência de incêndio, que ele imediatamente comunique aos órgãos de controle, aos órgãos de combate, né, para estabelecer as medidas de resposta.
10: Os donos de terras também são obrigados a limpar o material combustível e a vegetação seca, além de criar aceiros para segurar as chamas. As ações tentam diminuir os impactos do Super El Niño, que pode agravar a seca na região este ano. E o governo já destinou mais recursos para fortalecer o combate aos incêndios florestais. Na última segunda-feira, foi autorizado um crédito extraordinário de R$ 337.500.000 para o Ministério do Meio Ambiente e Mudança do Clima. Recurso que vai permitir medidas como compra de equipamentos, pagamento de diárias de equipes e aluguel de aeronaves. Jair Schmidt, do Ibama, comenta outras ações para o período da seca.
11: Nós estamos também com um número recorde de contratação de brigadistas. O governo federal deve contratar esse ano aí mais de 4.400 brigadistas. O Ibama ele tem uma previsão aí, de dispor aí de até 19 aeronaves. Nós estamos mobilizando mais de 400 veículos especializados voltados ao combate de incêndios florestais.
10: Quem descumprir as notificações do Ibama ou for flagrado queimando a vegetação sem autorização, será multado e poderá ter a propriedade embargada. Reportagem Luciana Colares de Holanda.
2: O Brasil passa a contar com a rede de proteção aos direitos da pessoa idosa.
3: A iniciativa vai assegurar direitos com base nos princípios da equidade, da não discriminação e do respeito à diversidade.
12: Foi instituída pelo governo federal a Rede Nacional de Proteção e Defesa dos Direitos Humanos das Pessoas Idosas. A iniciativa visa promover a articulação entre os estados e a cooperação entre os órgãos e entidades públicas na garantia, promoção e proteção dos direitos humanos das pessoas idosas. Órgãos e entidades da administração pública podem aderir à Rede Nacional de Proteção e Defesa dos Direitos Humanos das Pessoas Idosas. A adesão será voluntária. A rede tem como atribuição instituições recomendar a realização de diagnósticos sobre o envelhecimento populacional e os direitos humanos, propor estratégias para acompanhar o acesso das pessoas idosas às políticas setoriais e fortalecer os fóruns, movimentos e entidades com atuação na defesa dos direitos das pessoas idosas e na participação social. A coordenação geral será feita pelo Ministério dos Direitos Humanos e da Cidadania, junto com o Conselho Nacional dos Direitos da Pessoa Idosa. Daniele Popov para A Voz do Brasil.
2: Mais arte e música nas salas de aula de todo o país.
3: Um estudo divulgado essa semana mostrou que o uso de materiais dessas disciplinas em escolas públicas aumentou quase 10% desde 2019.
2: O que trouxe ganhos para o desempenho dos alunos dessas instituições e para sua trajetória escolar.
13: Uma pesquisa inédita realizada pelo Instituto Itaú, em parceria com os Ministérios da Cultura e da Educação, mostrou que o uso de materiais de arte e música nas escolas públicas aumentou, alcançando 45% das instituições em 2024. Em 2019, o índice

0: artes e música em uso em 2019 para 8.681 em 2024. Para a ministra da Cultura, Margarete Menezes, aumentar a presença da arte e da música em sala de aula é investir na formação do ser humano como um todo.
1: Então isso é um ativo importantíssimo que a gente tem que mudar a nossa maneira de perceber, qualificar esses talentos. Porque quando a gente qualifica o talento através da cultura e da arte, não é só pela cultura e arte ela é aproveitada. Ela se expande para qualquer outra direção das suas profissões. Então é a qualificação do ser humano.
0: Para garantir a sustentabilidade das ações, o estudo apresenta algumas recomendações, como planejamentos conjuntos entre as pastas da cultura e da educação, destinação de recursos públicos para investimentos em salas multiuso e na contratação de profissionais, e integração de práticas artísticas e culturais no currículo de tempo integral. Reportagem Natália Koslick.
2: E essas foram as notícias do Governo do Brasil.
3: E agora com o Minuto do TCU e em seguida as notícias do Poder Judiciário e do Congresso Nacional. Boa noite.
2: Boa noite para você, até amanhã.
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6: O Tribunal de Contas da União fez auditoria para avaliar o desenvolvimento do transporte hidroviário no Brasil, que utiliza rios e canais para movimentar cargas por embarcações. A fiscalização apontou que o país possui uma extensa rede com potencial para navegação, mas ainda aproveita pouco a estrutura. Hoje, a maior parte das mercadorias é transportada por rodovias. Na avaliação do TCU, o transporte hidroviário pode reduzir custos, aumentar a eficiência logística e diminuir impactos ambientais. A auditoria identificou problemas como falhas de planejamento, falta de coordenação entre órgãos públicos e dificuldades na execução de investimentos para o setor. Também foram apontadas falhas para definir prioridades e acompanhar projetos. O tribunal fez recomendações para melhorar a gestão. 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
7: STF decide manter até 30 de junho de 2027 a aplicação dos critérios de repartição dos recursos do Fundo de Participação dos Estados e do Distrito Federal.
8: STJ mantém ações penais contra engenheiros da Vale e de empresa alemã por rompimento da barragem Brumadinho.
7: TSE e partidos políticos firmam acordo pela integridade das eleições 2026.
8: Boa noite, eu sou Marcela Luiza.
7: E eu sou Walter Lima.
8: Supremo Tribunal Federal decide manter até 30 de junho de 2027 a aplicação dos critérios de repartição dos recursos do Fundo de Participação dos Estados e do DF.
7: O prazo foi fixado como improrrogável. Marcelo Della Libera.
9: O Fundo de Participação dos Estados e do Distrito Federal é uma transferência de dinheiro do governo federal para os entes da federação. A Constituição determina que os recursos sejam distribuídos com o objetivo de reduzir desigualdades regionais. Por isso, a regra de rateio considera fatores como população e renda. Uma ação do Estado de Alagoas questionava a lei que define os critérios de repartição dos recursos do fundo. Em 2023, o Supremo declarou inconstitucionais trechos dessa norma, mas manteve as regras em vigor até 31 de dezembro de 2025, para dar tempo ao Congresso de aprovar uma nova lei. Como o Legislativo não editou a nova regra, o presidente do STF, ministro Edson Fachin, prorrogou a validade dos critérios até 1º de março. A decisão foi referendada pelo plenário. Depois, em março, Carmen Lúcia prorrogou novamente a aplicação das regras por 90 dias. O prazo terminou sem que houvesse nova legislação. Por isso, a ministra decidiu conceder mais 30 dias e enviar o tema ao plenário. O colegiado, então, decidiu prorrogar até 30 de junho de 2027 a aplicação dos atuais critérios de repartição dos recursos do Fundo de Participação dos Estados e do Distrito Federal. O prazo foi fixado como improrrogável.
8: STJ mantém ações penais contra engenheiros da Vale e de empresa alemã por rompimento da barragem da mina do Córrego do Feijão, em Brumadinho, Minas Gerais.
7: No desastre, 272 pessoas morreram. Fátima Uchoa.
10: Pela acusação, três profissionais da TUVSUD teriam participado da emissão de declarações de estabilidade da barragem, mesmo com indícios de comprometimento da segurança. Já um engenheiro

0: da Vale é acusado em relação à gestão dos riscos da estrutura, como a obtenção de declarações de estabilidade supostamente irregulares e a não adoção de medidas de emergência. O relator na sexta turma do STJ, ministro Sebastião Reis Júnior, observou que o habeas corpus para o trancamento de ação penal só é concedido quando não há justa causa ou quando fica evidente que o acusado não participou do delito, mas não se justifica se exige exame técnico aprofundado dos fatos, como nesse caso.
1: TSE e partidos políticos firmam acordo pela integridade das eleições 2026.
2: Dos 30 partidos registrados no Brasil, 26 aderiram à iniciativa. Fábio Ruas.
3: O acordo foi firmado entre o presidente do TSE, ministro Cássio Nunes Marques, e representantes dos partidos. O documento reforça compromissos para as eleições de outubro. Entre eles, o combate à desinformação. O acordo também destaca a importância dos partidos na fiscalização e nas auditorias do sistema eletrônico de votação, além da promoção da acessibilidade e do enfrentamento à violência política, especialmente contra as mulheres.
1: Indígenas de Oiapoque, no extremo norte do Amapá, começaram a ser atendidos hoje na itinerância Cidadania Aqui com Você.
2: Até 2 mil pessoas devem receber suporte jurídico gratuito nestes dois primeiros dias. Rafael Silva.
4: O mutirão está concentrado na aldeia Manga, cerca de 22 quilômetros de Oiapoque. Indígenas de diversas aldeias da região chegaram cedo para receber suporte jurídico nas áreas trabalhista, previdenciária, de saúde, social, entre outros. Mais de 150 profissionais de diversos órgãos se juntam ao mutirão organizado pela Justiça do Trabalho. A proposta é concentrar em um único local e de graça serviços que normalmente exigiriam viagens longas e custos elevados para os moradores da região. No sábado e domingo, a itinerância vai atender indígenas da aldeia Espírito Santo.
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1: Uma boa noite.
2: E até amanhã.
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7: Eu sou Paula Groba.
8: E eu sou Humberto Pinheiro.
7: E estes são os destaques de hoje do Jornal do Senado, que começa agora.
8: Aprovada a inclusão de educação política e cidadania nas escolas.
7: PEC da aposentadoria especial de agentes de saúde e de endemias pode ir ao plenário na próxima semana.
8: Segue para a sanção Banco Nacional de Boas Práticas contra a Violência à Mulher.
7: Boa noite.
8: Boa noite.
7: Como funcionam os três poderes? Qual é o papel do cidadão na democracia? E de que forma as decisões políticas impactam o dia a dia da população? Questões como essas poderão ganhar mais espaço nas salas de aula.
8: Seguiu para a sanção presidencial o projeto que torna obrigatório o ensino de educação política e direitos da cidadania nas escolas brasileiras. A proposta busca ampliar o conhecimento dos estudantes sobre as instituições do país e fortalecer a participação do cidadão. Repórter Douglas Castilho.
9: O conteúdo não será incluído como disciplina, mas estará inserido no contexto do ensino da realidade social e política, que já é obrigatório e será ministrado como tema multidisciplinar e transversal, perpassando diversas matérias. O senador Jordano, do Podemos de São Paulo, se manifestou a favor da iniciativa.
10: Das pessoas saberem o que é um vereador, o que é um deputado estadual, do que é um deputado federal, do que faz uma casa legislativa, o que é o Senado da República. Nesse momento de discute muito política, mas poucas pessoas da população sabem o que os poderes fazem.
9: O senador Hamilton Mourão, do Republicanos de São Paulo, foi em sentido contrário, preocupado com o que chamou de ideologização.
11: Quem é que vai ministrar essa aula? São aquelas docentes formados em escolas de nível superior, onde nós sabemos qual é a corrente ideológica que predomina.
9: Além de Mourão, outra senadora que fez questão de marcar marcar sua posição e registrar voto em contrário foi Damaris Alves, do Republicanos do Distrito Federal. O texto vai à sanção presidencial.
7: E o Senado aprovou um projeto de lei complementar que proíbe o contingenciamento de recursos destinados às agências reguladoras federais. A proposta busca garantir autonomia financeira a esses órgãos responsáveis pela fiscalização de setores essenciais, como saúde, transporte, energia, telecomunicações e mineração.
8: O texto segue agora para análise da Câmara dos Deputados. Segundo o relator, senador Marcos Rogério, do PL de Rondônia, a medida evita prejuízos às atividades de controle e regulação.
12: A descontinuidade de fiscalizações, análises técnicas e processos tende a acumular passivos administrativos, atrasar decisões, ampliar litígios e exigir, posteriormente, esforços orçamentários mais elevados para recompor a capacidade operacional perdida.
7: O presidente do Senado, Davi Alcolumbre, sinalizou a possibilidade de colocar em votação na próxima semana a proposta de emenda à Constituição que concede aposentadoria especial aos agentes comunitários de saúde e aos agentes de combate às endemias. Ele lembrou que o texto já foi aprovado pela Câmara dos Deputados e recebeu apoio unânime na Comissão de Constituição e Justiça do Senado.
8: Pela proposta, os agentes terão direito à aposentadoria com idade mínima de 57 anos para mulheres e 60 anos para homens, desde que comprovem 25 anos de contribuição e de efetivo exercício na atividade profissional. Alcolumbre afirmou que é necessário garantir ao Senado a oportunidade de analisar uma reivindicação considerada importante para, segundo ele, cerca de 400 mil trabalhadores em todo o país.
13: É impossível um presidente do Senado Federal ser o único responsável por prejudicar a vida de 400 mil agentes comunitários de saúde ou de agentes de endemia. E eu não percebi no ano passado, em nenhum momento, que alguém disse que isso aqui era uma bomba muito grande fiscal no Brasil. E eu estou cansado de ser cobrado todos os dias como um homem que está desestabilizando as contas públicas brasileiras, as finanças do nosso país.
7: Uma proposta que proíbe a obrigatoriedade da vacinação contra a Covid-19 avançou no Senado.
8: A Comissão de Direitos Humanos aprovou a transformação de uma sugestão legislativa apresentada por um cidadão do Ceará em projeto de lei. A proposta agora passa a ser analisada pelo Congresso Nacional. Os detalhes com o repórter Márcio Maturana.
14: Uma sugestão que proíbe a obrigação de vacina contra a Covid-19 virou projeto de lei. A ideia foi encaminhada por um cidadão do Ceará por meio do portal E-Cidadania, ainda durante a pandemia. O relatório favorável do senador Márcio Bittar, do PL do Acre, lido pelo senador Jaime Bagatoli, do PL de Rondônia, destacou o direito à liberdade individual.
15: Ainda que pareça ter perdido o objetivo, em razão de inexistir, no momento, imposição vigente de vacinação obrigatória, a sugestão mantém relevante mérito por buscar assegurar, de forma permanente, a inviolabilidade da liberdade individual, o direito à objeção da consciência e à proteção da integridade física do cidadão brasileiro.
14: Qualquer pessoa pode enviar uma ideia legislativa pelo portal senado.leg.br/e-cidadania.
7: E a Comissão de Relações Exteriores aprovou o acordo da Organização Mundial do Comércio que elimina tarifas de importação para aeronaves civis, motores, peças e outros componentes do setor aeronáutico.
8: A proposta busca ampliar a competitividade da indústria e fortalecer o comércio internacional na área de aviação. O texto segue agora para análise do plenário do Senado. Repórter Rodrigo Rezende.
16: Entre 2018 e 2022, o mercado de aviação civil movimentou 3,7 trilhões de dólares em todo o mundo. O acordo assinado pelo Brasil na Organização Mundial do Comércio sobre as negociações de aeronaves civis permite ao país participar ainda mais do setor, onde a Embraer já conta com destaque. O relator do acordo, senador Nelsinho Trade, do PSD de Mato Grosso do Sul, explica algumas vantagens do texto.
17: Porque o acordo sobre o comércio de aeronaves civis da OMC é um instrumento multilateral que objetiva a máxima liberalização do mercado mundial de aviação. Nesse sentido, ele assegura a eliminação de tarifas de importação para aeronaves, motores e peças, proíbe subsídios à exportação e reduz barreiras não tarifárias aos signatários.
16: O acordo, assinado em 1979 e atualizado em 2015, prevê a eliminação de tarifas para componentes de aviação como turbinas, partes de aeronaves, simuladores de voo, pontes de embarque de passageiros e produtos utilizados a bordo.
7: A Comissão de Constituição e Justiça aprovou um projeto que permite a continuidade de ações de divórcio e de dissolução de união estável mesmo após a morte de uma das partes. A proposta evita a extinção automática do processo e garante a análise de questões como partilha de bens e outros direitos discutidos em juízo.
8: Segundo a relatora, senadora Elisiane Gama, do PSD do Maranhão, a medida preserva a vontade manifestada em vida e evita prejuízos a familiares e herdeiros. O projeto está pronto para votação em plenário, com pedido de urgência.
18: O projeto de lei é importante porque acaba assegurando o direito dessa mulher ou desse homem em vida. Isso é muito importante. É o respeito, inclusive, à memória dessas pessoas.
7: E seguiu para a sanção presidencial um projeto que cria um Banco Nacional de Boas Práticas para reunir e divulgar ações, programas e políticas públicas que já apresentaram resultados positivos na prevenção e no enfrentamento da violência contra a mulher.
8: A ideia é identificar e replicar iniciativas que dão certo no combate a esse crime. Repórter Alexandre Campos.
19: O banco conterá dados como nome do programa, ação ou projeto, data de sua vigência e descrição sumária do local, perfil e número de pessoas atendidas, além de órgãos públicos envolvidos em sua implementação. Relatora do projeto na Comissão de Direitos Humanos, a senadora Roberta Accioli, do Republicanos de Roraima, lembrou que o banco, além de valorizar as iniciativas exitosas implementadas no país, vai permitir que essas experiências sejam multiplicadas.
20: Isso facilitará não apenas a consulta e o intercâmbio de informações entre os entes federados, mas também o aproveitamento desses dados pela sociedade e soluções inovadoras possíveis de gerar benefícios concretos para a formulação e o aperfeiçoamento de políticas públicas de combate à violência de gênero.
19: Dados do Atlas da Violência de 2026 indicaram que entre 2014 e 2024, 46.336 mulheres foram assassinadas no Brasil.
8: Com edição de Paula Groba e trabalhos técnicos de Eliseu Caires, o Jornal do Senado fica por aqui. Acompanhe agora as notícias da Câmara dos Deputados. Boa noite.
7: Boa noite e até amanhã.
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21: Câmara garante atestado para funcionários acompanharem filhos doentes.
22: Plenário estabelece mudanças na estrutura da Advocacia Geral da União.
21: Avança projeto de lei que aumenta a punição para ameaças feitas por Pix.
23: Boa noite. Ranieri Paulino, do Republicanos, destaca iniciativas desenvolvidas na Paraíba para coibir a violência contra a mulher e combater o feminicídio. O deputado acredita que programas de conscientização e acolhimento têm fortalecido a rede de apoio às vítimas.
21: Ranieri Paulino também ressalta a atuação de órgãos públicos na defesa dos direitos das mulheres, além de medidas legislativas voltadas à responsabilização de agressores. Para ele, o enfrentamento à violência exige ações permanentes de prevenção, proteção e mudança cultural.
23: Flávio Nogueira, do PT do Piauí, é autor de projeto que aumenta as penalidades para quem utilizar o Pix para fazer ameaças, perseguições e intimidações. A ideia, segundo ele, é ampliar a proteção das vítimas, especialmente mulheres, alvo de violência psicológica.
21: Flávio Nogueira destaca a importância desse sistema de pagamentos como uma inovação tecnológica brasileira, mas alerta para o uso indevido da ferramenta por criminosos que utilizam o campo de descrição das transferências para praticar assédio e ameaças.
23: O projeto que aumenta a pena para ameaças feitas por Pix já foi aprovado na Comissão de Constituição e Justiça. Entenda como funciona com a repórter Paula Bittar.
24: A Comissão de Constituição e Justiça da Câmara aprovou um projeto que aumenta as penas para os crimes de ameaça, de perseguição e de violência psicológica contra a mulher quando cometidos no campo de mensagem do Pix. O Pix é o meio de pagamento eletrônico instantâneo criado pelo Banco Central, que entrou em funcionamento em 2020. O texto estabelece que no crime de ameaça, que tem pena inicial de detenção de 1 a 6 meses ou multa, a penalidade é aumentada de 1/3 até a metade se o crime é cometido por mensagem do Pix. No caso da perseguição com pena inicial de reclusão de 6 meses a 2 anos e multa, a pena é aumentada da metade se o crime for pela mensagem do Pix. E o aumento também é de metade para crime cometido pela mensagem do Pix no caso de violência psicológica contra a mulher, que tem pena inicial de reclusão de 6 meses a 2 anos e multa se a conduta não constituir crime mais grave. O autor, deputado Flávio Nogueira, do PT do Piauí, disse que apresentou o projeto para coibir uma prática que tem sido cada vez mais comum nos crimes de violência contra mulheres. Segundo ele, em muitos casos, o valor enviado é mínimo, irrisório, e serve apenas como um veículo para que a mensagem abusiva alcance a vítima, mesmo diante de medidas protetivas, bloqueios em redes sociais ou tentativas de afastamento. A deputada Érica Cocai, do PT do Distrito Federal, também defendeu o projeto.
0: Esse instrumento PIX, que reafirma a nossa soberania, que reafirma, sem dúvida nenhuma, a democracia, que reafirma a inclusão, não pode ser um instrumento para propagar, para incentivar ou para efetivar violências contra as mulheres. Violência contra as mulheres é uma luta que é absolutamente estruturante para a construção de uma sociedade mais justa e mais igualitária.
24: O projeto que aumenta as penas nos crimes de ameaça, de perseguição e de violência psicológica contra a mulher quando cometidos no campo de mensagem do Pix ainda depende de análise pelo plenário. Da Rádio Câmara de Brasília, Paula Bittar.
1: Direitos Humanos.
21: Benedita da Silva, do PT do Rio de Janeiro, destaca a aprovação na Comissão de Direitos Humanos de projeto que reconhece a responsabilidade do Estado pela chacina de Acari. Ela lembra que 11 jovens foram sequestrados em julho de 1990, sem que os corpos tenham sido encontrados.
23: Benedita da Silva afirma que a proposta prevê pensão vitalícia aos familiares.

0: e orgânica da AGU para permitir que as carreiras jurídicas de procurador federal e de procurador do Banco Central também passem a integrar o órgão. O projeto foi criticado em plenário e o deputado Kim Kataguiri, do Missão de São Paulo, diz que a alteração aumenta os poderes do advogado-geral da União e pode comprometer a autonomia de outros órgãos como o Banco Central.
1: O principal argumento sendo utilizado aqui é o seguinte: todos os órgãos que já estão subordinados à Advocacia-Geral da União vão continuar subordinados. Eu duvido muito que haveria essa mobilização política em torno dessa matéria se fosse para não mudar nada. E me causa preocupação a possibilidade de diminuir a autonomia das autarquias, a autonomia das agências reguladoras, a autonomia do Banco Central e, ao mesmo tempo, dar superpoderes para que o advogado-geral da União avoque para si causas que não deveriam ser da sua competência.
0: O relator da proposta, o deputado Lafayette de Andrada, do PL Mineiro, negou que a proposta ameace a autonomia de outros órgãos, mas admitiu um erro que, na redação original, permitia que o advogado-geral da União indicasse o procurador da Fazenda Nacional e o procurador-geral do Banco Central sem ouvir o ministro da Fazenda e o presidente do Banco Central, o que foi corrigido no texto final. A proposta aprovada determina que esses cargos são de indicação conjunta do advogado-geral da União com o ministro da Fazenda e o presidente do Banco Central. Para Lafayette de Andrada, o texto apenas incorpora à AGU carreiras que, na prática, já são subordinadas ao advogado-geral da União.
2: Alguns jornalistas, sem ler o projeto, publicaram algumas matérias alarmistas dizendo que esse projeto confere poderes agigantados ao advogado-geral da União, o que não é verdade. O que esse projeto traz, na verdade, é incorporando ao escopo da AGU as carreiras que hoje, na prática, já são comandadas pela AGU, que são a Procuradoria da Fazenda Nacional e a Procuradoria do Banco Central.
0: O projeto, que inclui a Procuradoria-Geral Federal e a Procuradoria-Geral do Banco Central entre os órgãos da Advocacia-Geral da União, seguiu para análise do Senado. Da Rádio Câmara de Brasília, com informações de Antônio Vital, Marcelo Larcher.
3: Trabalho.
4: Merlon Solano, do PT do Piauí, cobra do Senado o andamento da proposta de emenda à Constituição que reduz a jornada de trabalho e acaba com a escala 6x1. Ele lembra que a PEC recém-aprovada na Câmara prevê 2 dias de descanso semanal sem redução salarial.
3: Merlon Solano aponta a melhoria na qualidade de vida dos brasileiros como um dos fatores de destaque. Em sua opinião, a aprovação da matéria no Senado vai contribuir para a atualização da CLT, reduzindo o adoecimento e o número de acidentes de trabalho.
4: Já Luiz Lima, do Novo do Rio de Janeiro, celebra a retirada de urgência do projeto do governo que coloca fim à escala 6x1. Segundo ele, o Executivo e lideranças do Legislativo perceberam os impactos negativos da medida, como o encarecimento de serviços básicos, como as tarifas de ônibus.
3: Na avaliação de Luiz Lima, diante de um cenário de inflação, juros altos, endividamento público e alta informalidade, a matéria é irresponsável e, caso prospere, vai prejudicar profissionais que dependem de comissões e gorjetas e diminuir a competitividade internacional do Brasil.
4: Pedro Ayrara, do PP de Minas Gerais, defende a derrubada de veto a projeto que estabelece regras nacionais para a idade máxima de ingresso nas polícias militares e nos corpos de bombeiros. Ele esclarece que a proposta amplia de 30 para 35 anos o limite de entrada em concursos.
3: Pedro Ayrara defende que a mudança atualiza a legislação diante do aumento da expectativa de vida e das novas exigências de formação para o ingresso nas carreiras militares. O parlamentar pede apoio à análise do veto a ser apreciado em sessão do Congresso Nacional.
4: Aloysio Mendes, do Republicanos, homenageia os 190 anos da Polícia Militar do Maranhão. O deputado exalta a atuação da corporação na proteção da sociedade e na preservação da ordem pública.
3: Aloysio Mendes reconhece o trabalho de homens e mulheres que integram a instituição e cumprem papel fundamental no sistema de segurança do Maranhão. Ele diz que a corporação tem uma trajetória marcada pela dedicação ao serviço público.
5: Economia.
4: Bomgás, do PT do Rio Grande do Sul, registra a participação de membros do Ministério da Fazenda em audiência na Câmara para debater o cenário econômico do país. Segundo o deputado, foram apresentadas na reunião medidas para estimular o crescimento, ampliar o emprego e conter a inflação.
3: Bungás também defende ações do governo para enfrentar os efeitos de crises internacionais sobre a economia brasileira. O parlamentar cita avanços na reforma tributária e a ampliação da faixa de isenção do imposto de renda como medida voltada à redução da carga tributária.
4: José Nelto, do União de Goiás, cobra a abertura de uma CPMI para apurar possíveis irregularidades envolvendo o Banco Master. O deputado afirma que a comissão é necessária para identificar responsabilidades e dar resposta à população sobre os prejuízos causados.
3: José

0: Planalto reclama de demora na instalação da CPMI e afirma que a apuração deve alcançar eventuais agentes públicos e privados implicados nas operações financeiras. Ele sustenta que a falta de investigação aumenta a desconfiança da sociedade sobre o caso.
1: Sargento Faur, do PL do Paraná, defende a atuação de integrantes da Operação Lava Jato em processos conduzidos no Estado. O deputado contesta críticas feitas por setores da esquerda, afirmando que a Força-Tarefa teve papel relevante no enfrentamento à corrupção no país.
0: Sargento Faur diz que decisões judiciais posteriores contrárias à Lava Jato não apagam a relevância da operação. Na avaliação dele, a oposição deve rebater tentativas de desqualificar as investigações e seus desdobramentos políticos.
2: Agricultura.
1: Sérgio Turra, do PP, defende a aprovação do projeto que prevê mecanismos de securitização e renegociação das dívidas aos produtores rurais. Segundo ele, a medida é necessária para auxiliar agricultores afetados por estiagens e enchentes no Rio Grande do Sul.
0: O parlamentar rebate críticas de que a proposta representaria um desfalque nas contas públicas. De acordo com Sérgio Turra, o projeto cria condições para que os produtores reorganizem suas finanças e mantenham a atividade agropecuária sem prever o perdão das dívidas.
1: Delegado Caveira, do PL, denuncia que o ICMBio tem entrado em fazendas e confiscado gado de produtores no Pará. Ele acusa os governos federal e estadual de apoiarem abusos contra agricultores e alega que os produtores afetados já estão há mais de 50 anos na região.
0: Delegado Caveira cobra ação imediata do Ministério Público contra apreensões em Altamira e pede que o governo do Pará seja investigado por corrupção. Segundo sua análise, a administração estadual tem sido palco de clientelismo para garantir a perpetuação de determinadas famílias no poder.
2: Meio Ambiente.
1: Inácio Arruda, do PCdoB, festeja a realização, na data em que se celebra o Dia Internacional do Combate à Desertificação, de um seminário internacional para combater a degradação das terras. Ele sublinha a busca por soluções científicas para o solo do semiárido, especialmente no Ceará.
0: O evento ocorrido na Câmara, segundo Inácio Arruda, reuniu cientistas e a ONU para propor tecnologias que ajudem o pequeno produtor. O deputado esclarece que a meta é usar a pesquisa de órgãos como a Embrapa para salvar a agricultura familiar no Nordeste brasileiro.
2: Turismo.
1: Eduardo Bismarck, do PV do Ceará, comemora a realização em Fortaleza de encontro que está reunindo agentes de turismo de todo o país até o dia 20 de junho. Ele destaca que a programação inclui visita à técnica à Canoa Quebrada, no município de Aracati, para ampliar a divulgação da Rota das Falésias.
0: Eduardo Bismarck também destaca o novo voo da Azul entre Belo Horizonte e Aracati, previsto para operar a partir de outubro. O parlamentar avalia que a ligação aérea deve fortalecer o turismo no litoral leste do Ceará, contribuindo para a geração de negócios na região.
1: Hildo Rocha, do MDB do Maranhão, pede apoio para projeto de sua autoria que visa incluir a temporada de praias do Rio Tocantins no calendário oficial de eventos nacionais, para fomentar o turismo e a economia local durante os meses de junho a setembro.
0: De acordo com Hildo Rocha, a oficialização da temporada vai atrair turistas e facilitar o financiamento de atividades culturais e de lazer. O deputado lista as cidades de Imperatriz, Ribeirãozinho, Ribamar, Fiquene, Estreito e Porto Franco como principais polos turísticos maranhenses.
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2: Saúde.
1: A Câmara aprovou proposta que garante atestado para o funcionário acompanhar filhos doentes sem desconto no salário. O repórter Antônio Vital acompanhou a votação.
4: A Câmara dos Deputados aprovou o projeto que permite que pais ou responsáveis por crianças de até 12 anos se afastem do trabalho por até 14 dias por ano, sem desconto no salário, para acompanhar os filhos em caso de doença. O afastamento, porém, deverá ser justificado com atestado médico, que contenha informações como o diagnóstico, o registro do médico no Conselho Regional de Medicina e uma declaração expressa da necessidade de acompanhamento pelos responsáveis. O atestado servirá como justificativa para a ausência no trabalho, somente se for demonstrada a incompatibilidade entre o acompanhamento do filho e o exercício da atividade, e se a assistência dos pais for indispensável e não puder ser compensada no emprego. Durante o período de licença, será assegurada a manutenção do emprego e os direitos trabalhistas. O projeto foi apresentado pelo deputado Alencar Santana, do PT de São Paulo, e o texto final foi alterado pela relatora, deputada Denise Pessoa, do PT do Rio Grande do Sul.

0: Deputada Alencar Santana disse que o texto final prevê medidas para evitar abusos e fraudes.
1: A deputada Denise aperfeiçoou o texto, garantindo medidas de proteção para evitar que, se porventura uma pessoa queira abusar dessa lei, não possa estar usando desse recurso sem necessidade. A lei visa garantir a proteção e o cuidado à criança e permitir que a responsabilidade que o pai e a mãe têm do cuidado possa ser exercida de maneira plena.
0: O projeto que permite que pais ou responsáveis por crianças de até 12 anos se afastem do trabalho por até 14 dias por ano, sem desconto no salário, para acompanhar os filhos em caso de doença, seguiu para análise do Senado. Da Rádio Câmara de Brasília, Antônio Vital.
2: Desenvolvimento Regional.
3: Marcelo Nilo, do Republicanos da Bahia, classifica como ineficiente a gestão estadual em áreas essenciais como educação, saúde e segurança pública. O congressista alega que o Estado apresenta índices alarmantes de violência, além de infraestrutura precária nas rodovias.
4: Marcelo Nilo acusa o executivo local de descumprir obrigações financeiras com prestadores de serviços e artistas contratados. Ele qualifica a administração do Estado como a pior da história, apontando problemas também nas políticas de geração de emprego e de proteção às mulheres.
3: Rodrigo Hollenberg, do PSB, critica o governo do Distrito Federal, mencionando uma operação policial contra autoridades do primeiro e segundo escalão da gestão atual. Para ele, os episódios reforçam a suspeita de irregularidades na administração.
4: Rodrigo Hollenberg também defende a instalação de uma CPI para investigar o Banco Master e operações envolvendo o Banco BRB. Ele afirma que a apuração dos fatos é necessária para garantir transparência e esclarecer possíveis responsabilidades.
3: Vavá, do Avante de Minas Gerais, relata preocupações de moradores do Vale do Jequitinhonha sobre a prestação de serviços públicos. O deputado informa que recebeu denúncias relacionadas às condições de estradas vicinais, transporte escolar e limpeza urbana.
4: Vavá cobra atenção dos gestores públicos da região para a aplicação dos recursos municipais e para a qualidade dos serviços oferecidos. Segundo ele, o atendimento às comunidades mais vulneráveis deve ser tratado com responsabilidade e compromisso com o interesse público.
3: Dr. Flávio, do PL do Rio de Janeiro, defende a derrubada do veto presidencial ao projeto que amplia a área reconhecida como semiárido no Estado. O deputado argumenta que a proposta beneficiaria produtores rurais fluminenses que enfrentam períodos frequentes de estiagem.
4: De acordo com o Dr. Flávio, o reconhecimento dessa área permite ampliar o acesso a políticas públicas voltadas ao desenvolvimento rural. Para ele, o projeto fortalece a produção agropecuária, gera renda e impulsiona a economia de mais de 20 municípios no interior do Rio de Janeiro.
3: Dr. Frederico, do PL, comemora a aprovação na Comissão de Legislação Participativa de moção de louvor à tratorada de Santa Rita de Caldas, realizada no município do sul de Minas Gerais. Ele assinala que o evento reúne agricultura familiar, tradição religiosa e valorização das comunidades rurais.
4: Dr. Frederico também registra a presença de representantes da cidade de Coronel Xavier Chaves na Câmara. Ele destaca a produção rural, a cachaça mineira e o queijo artesanal, como expressões da cultura e da economia dos municípios da chamada região do Campo das Vertentes de Minas Gerais.
3: Termina agora o Jornal Câmara dos Deputados, produzido pela Rádio Câmara, com trabalhos técnicos de Everson Urani e apresentação de Márcio Aquilissardi e José Carlos Andrade. Uma ótima noite para você.
4: Boa noite, a Voz do Brasil volta amanhã.
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0: Hora de falar de amor aqui na rádio. Tudo bem com você? Excelente noite de quarta-feira, dia 17 de junho. E eu, Ana Paula Barros, estou por aqui para te fazer companhia, para tocar a sua música romântica favorita, para a gente viajar juntos. Para participar, 3499-136-2203. Essa noite eu começo com Barry Manilow, Memory.

Foi a vez do Benson Boone, Slow Down, antes Placa Luminosa, mais uma vez. A Cibele está curtindo a nossa programação nesta quarta. Ana, você acredita que eu não fui à academia só para ouvir o seu programa? Cibele, eu acredito. Um beijo para você e obrigada pela companhia. Um beijo também para o José Pedro, final do telefone 4491. E um beijão para o Felipe Cardoso. Ana, gosto demais do seu programa e sou fã do Guilherme Arantes. E logo, logo a gente toca para você. O Rogério coloca na programação.

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3: A plataforma de jogos Roblox começou a liberar novas contas especiais para crianças e adolescentes em todo o mundo. Usuários de 5 a 8 anos passam a utilizar a versão Roblox Kids, enquanto jogadores de 9 a 15 anos terão acesso ao Roblox Select. Já os maiores de 16 anos continuam na versão tradicional. A mudança restringe o acesso a jogos e recursos de chat, além de exigir verificação de idades por selfie para quem quiser acessar conteúdos destinados a adultos. A medida surge após a plataforma entrar na mira de autoridades em diversos países, inclusive no Brasil, por conta de jogos com conteúdos inadequados para maiores. Segundo a empresa, o objetivo é reforçar a segurança digital e garantir uma experiência mais adequada para cada faixa etária.
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7: Aqui no Ritmo do Amor, você é muito bem-vindo. E aproveite para salvar no seu celular o nosso WhatsApp. Peça sua música, mande um beijo para quem você gosta. 3499-136-2203. Eu te espero também lá no meu Insta, no Sou Ana Paula Barros. Agora o Luiz Capaldi, Before You Go.
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Um dos sucessos do Skank, Ainda Gosto Dela. Ed Wilson tá curtindo a gente essa noite. Aninha, adoro o seu programa, sou entregador e trabalho sempre à noite e na madrugada, curtindo essa rádio maravilhosa. Ed Wilson, bom trabalho para você e obrigada pela participação. Um beijo para a Aline, final do telefone 3342. Me recuperando de uma cirurgia, Aninha, adoro No Ritmo do Amor. Boa recuperação para você. Melhoras, Aline. Obrigada pelo carinho. E um beijo também para a Creuza, e ela manda um beijo para o José Antônio, seu marido há 35 anos. Felicidades para vocês, Creuza. Muito obrigada.

Paralamas do sucesso, Saber Amar. E antes, Loleyan, Messi. Depois do intervalo, eu volto com a voz inconfundível de Adele. Hello.

0: 10:57.
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17: Eu queria que você soubesse que eu tenho planos e sonhos que eu ainda não realizei, mas eu continuo acreditando e trabalhando, às vezes nem tanto, para que esses sonhos sejam realizados, para que esse objetivo seja alcançado. E aí que entra a disciplina, que é fazer aquilo que a gente não quer, para ter aquilo que queremos. Se você quer ser bem-sucedido, você precisa estar disposto a ser mal compreendido por um longo tempo. Depois as pessoas vão entender, mas no momento elas não entendem.
18: Agora, Adele.

O veterano Rod Stewart, Have I Told You Lately? Antes nenhum de nós, Astronauta de Mármore. A Luciana, final do telefone 4428, tá curtindo a gente. Ela manda um beijo para o seu namorado, Afonso. Obrigada pela participação de vocês. Um beijo também para a Jaqueline. Aninha, estou muito feliz. Vou ser vovó. Ai, que legal, Jaque. Parabéns por esse momento tão precioso. Felicidades para você, para sua filha, para o seu filho, enfim. E para esse neném que vai chegar e já é tão amado, né, Jaque?

Sucesso internacional que encerra a sequência dessa vez, Ordinary, Alex Warren, teve também Roxette, Spending My Time. Eu não demoro e eu conto com você.

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2: O Parlamento Europeu aprovou a redução de tarifas de importação sobre diversos produtos dos Estados Unidos, cumprindo sua parte em um acordo comercial firmado entre os dois blocos no ano passado. A decisão vem 11 meses após a assinatura do entendimento e ocorreu após a pressão do presidente americano Donald Trump, que ameaçou aplicar tarifas mais altas caso as medidas não fossem adotadas até o início de julho. Pelo acordo, a União Europeia elimina tarifas sobre produtos industriais americanos e amplia o acesso de produtos agrícolas dos Estados Unidos ao mercado europeu. Em troca, os Estados Unidos mantêm tarifas de 15% sobre a maior parte dos produtos europeus em um movimento que busca reduzir tensões comerciais entre as duas maiores economias ocidentais.
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6: Aqui sempre tem música boa e você pode pedir a sua música romântica preferida. Para participar é no WhatsApp no 3499-136-2203. Lá no meu Insta, no Sou Ana Paula Barros, você também pode pedir a sua música e mandar um beijo para quem você gosta. Lembrando que amanhã, quinta-feira, tem o quadro Amor de Cinema e você pode compartilhar a sua história ou uma história de amor com a gente. Banda que você já conhece, Maroon 5, Sunday Morning. Essa música é demais.

Patti LaBelle com Michael McDonald, All My Own, teve também Que de Abelha, Nada Por Mim. Um beijo para a Regiane, final do telefone 5572. O Miguel também está curtindo a gente e ele manda um beijo para sua esposa, a Fabiana. Eles estão casados há 9 anos. Muitas alegrias para vocês. E um beijo para o Marçom, ele é fã da Whitney Houston. E logo, logo, eu toco para você, Marçom.

O galã Rick Martin, para encerrar a sequência, She's All I Ever Had. Antes, Rita Lee, Doce Vampiro. Depois do intervalo, eu volto, passaremos um tempão juntos ainda.

0: 11:55.
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0: Eu passo bastante tempo com você aqui na rádio. Todas as noites você se encontra comigo aqui no ritmo do amor. A gente viaja no tempo, a gente curte boa música. Você é muito bem-vindo. Lilo Thomas, Just My Imagination.

Esse foi o Elton John com I Guess That's Why They Call It The Blues. Agora um beijo para Maria Alcina. Ela participa lá no meu Insta, no Sou Ana Paula Barros. Obrigada pelo carinho, Maria Alcina. Cid Clay Santos também participa no Insta. Um beijo para você, Cid Clay. E a Vanusa Gomes também está curtindo o No Ritmo do Amor. Muito obrigada pelo carinho de vocês. E...

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2: Os leilões de prioridades rurais retomadas por credores estão crescendo em todo o Brasil. Segundo dados do setor, mais de 14 mil fazendas e imóveis rurais foram levados a leilão em 2025, um aumento de 30% em relação ao ano anterior. A alta da inadimplência no campo é atribuída à queda dos preços das commodities, o aumento dos custos de produção, aos juros elevados e aos impactos de eventos climáticos extremos. Dados do Banco Central mostram que as dívidas com problemas de pagamento no crédito rural já somam mais de 170 bilhões de reais, enquanto a taxa de inadimplência se aproxima de 20%. Especialistas alertam que o cenário ainda é preocupante, especialmente diante da possibilidade de um novo El Niño e da incerteza sobre os preços das principais commodities agrícolas nos próximos meses.
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4: Uma ótima noite para você. Obrigada pela sua companhia. Aproveite esse tempo só nosso para pensar nas coisas que você ainda vai realizar esse ano. Neste ano de 2026, tem muita coisa que ainda vamos viver. Acredite nisso e faça a sua parte. Agora, Simply Red. If you don't know me by now.

Aqui Billy Joe, Honesty. Antes, Louis Capaldi, Someone You Love It. O Wanderson manda um beijão para a Juliana, sua namorada, há 5 meses. Muitas alegrias para vocês, Wanderson e Juliana. Um beijo para o Guilherme. Ana, tenho 27 anos, sou solteiro, esperando o grande amor da minha vida. E eu acredito que logo, logo você vai encontrar o seu amor. Obrigada por compartilhar. Um beijão para você. E um beijo também para a Fabrícia. Ana, mande um beijo para o Telmo, o meu marido há 38 anos. Muitas alegrias e parabéns porque vocês não desistiram. Um abração.

0: 6:55.
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2: Sabe o que eu e você precisamos fazer todos os dias, independente da atividade física? Isso sim, claro. Todos os dias eu e você precisamos fazer qualquer coisa que nos aproxime do nosso objetivo. Não podemos perder tempo. Essa é a verdade. Você já sabe. Agora, I want to know what a love is. Foreigner.

Na programação Milli Vanilli, Girl, I'm Gonna Miss You, anti Simple Plan, Perfect. Quem participa aqui no WhatsApp é o Dilson. Aninha, sou o vigilante, não perco o seu programa. Dilson, bom trabalho para você e obrigada pelo carinho. Um beijo para Maria Aparecida, final do telefone 1791, e um beijão também para o Osvaldo. Ana Paula, sou aposentado, adoro te ouvir. Muito obrigada, Osvaldo. Um beijão para você.

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1: Estados Unidos e Irã anunciaram um acordo para encerrar o conflito que já durava mais de 3 meses. Mas na prática, o que foi acertado até agora é apenas um cessar-fogo temporário. O principal ponto de discussão continua sendo o futuro do programa nuclear iraniano. Washington defende o fim completo das atividades nucleares do país, enquanto Teherã insiste que o programa tem finalidade pacífica. Outras questões também seguem sem definição, como a reabertura total do Estreito de Hormuz, a retirada de sanções econômicas contra o Irã e possíveis compensações pelos danos da guerra. O documento oficial deve ser assinado na próxima sexta-feira na Suíça e as negociações devem continuar pelo menos nos próximos 60 dias.
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4: Se você chegou agora, seja bem-vindo. Esse é o No Ritmo do Amor e você ainda vai ouvir boa música, vai curtir uma programação feita com muito carinho para você. Mas a gente tem um encontro marcado aqui na rádio todas as noites, no seu ritmo, no ritmo do amor. Obrigada pela sua companhia. Ah, se a gente não se conhece, eu sou a Ana Paula Barros. One Direction, Little Things. Aproveite a sua noite, relaxa.

Up Where We Belong foi a música que você curtiu comigo aqui no Ritmo do Amor com Joe Cocker e Jennifer Warnes. Antes a Marisa Monte, Ainda Bem. Um beijão pra Dilma que tá em casa curtindo a nossa programação e de folga essa semana, hein? Aproveite o seu descanso, Dilma. Pense nas coisas boas da vida. Um beijo também para o Flaviano, final do telefone 5574. E um beijo para o Marques. Ana, sou segurança. Adoramos o seu programa. Muito obrigada, Marques.

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0: Para encerrar o No Ritmo do Amor desta quarta-feira, dessa madrugada, o Benson Boone, Slow Down. Muito obrigada pela sua companhia. Obrigada também pela sua participação no 3499-136-2203. Eu gosto demais de receber o seu recado, o seu carinho. Eu te espero no meu Insta, no Sou Ana Paula Barros. Beijo da Ruiva. Fica bem.
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0: 1:57.
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1: Eu não fui embora não, tô contigo, tô juntinho aqui no Sonâmbulos. Nessa madrugada de quinta, tem música boa, tem pensamento positivo pra um fim de semana que tá quase chegando. Aqui você também pode participar, peça sua música lá no WhatsApp no 3499-136-2203. Eu sou a Ana Paula Barros e passarei a madrugada com você. A primeira de hoje é Henrique Juliano.
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1: Eu acho que você tem que mandar aquela mensagem. Mas manda o que tá no seu coração.
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0: Benson Boone. Se você chegou agora, esse é o Sonâmbulos e aqui você é muito bem-vindo. Uma programação feita para nossa madrugada. Até já.
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5: 2:24.

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1: Além do empate em 2-2 com a Nova Zelândia na estreia da Copa do Mundo, a seleção do Irã teve dificuldades com a imigração dos Estados Unidos. Após a partida, a equipe afirmou ter recebido ordem para deixar o país imediatamente e retornar ao México, onde está concentrada. O capitão Mehdi Taremi e um membro da comissão técnica também foram retidos temporariamente no aeroporto de Los Angeles para novas checagens de documentos. O técnico Amir Chalenoei disse que a seleção se sente prejudicada pela logística e pelas restrições. As próximas partidas dos iranianos serão novamente em solo americano, contra a Bélgica e Egito.
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7: Muito bom ter você pertinho, curtindo a nossa programação, e onde você estiver, você pode participar pedindo a sua música preferida lá no WhatsApp, no 3499-136-2203.
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7: Agora pra gente, Israel e Rodolfo.

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0: essa próxima canção, eu queria oferecer com todo carinho aos nossos fã-clubes bom também aqui presentes. Essa é pra vocês.
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0: Muito boa noite, São Paulo!
1: Marcando presença no Sonâmbulos, Lauana Prado. Se você ligou o seu rádio agora, esse é o Sonâmbulos. E eu volto já já.
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4: Duas e 54.
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1: De volta com Sonâmbulos para te fazer companhia todas as madrugadas. Se você está trabalhando, bom trabalho para você.
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1: É a vez do Zé Neto e Cristiano.

0: música. Até de madrugada, Sonâmbulos.
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0: Marcando presença no Sonâmbulos? Dilcinho, mais um intervalo pra gente. Eu não demoro.
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3: 3h25.
2: O que a gente tem?
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1: A Polícia Civil deflagrou nesta terça-feira a Operação Rota do Norte contra a facção venezuelana Trem de Araguá, uma das maiores organizações criminosas da América Latina. A ação ocorre em 6 estados, incluindo Roraima, Amazonas, São Paulo e Rio de Janeiro, com o cumprimento de 25 mandados de prisão e mais de 30 de busca e apreensão. A investigação apura crimes como tráfico de drogas, lavagem de dinheiro e comércio ilegal de armas. Segundo a polícia, o grupo fornecia armamentos de guerra, incluindo metralhadoras calibre 50 e lança-granadas, para facções criminosas que atuam em diversas regiões do país.
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0: A sua melhor companhia nas madrugadas. Eu tô de volta com Sonâmbulos.
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0: Agora tem Jorge Mateus.

0: É não, viu? Perdeu. 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

0: daí. 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

0: marcando presença no Sonâmbulos, Luan Santana. Aqui no Sonâmbulos sempre tem música boa. Depois do intervalo, eu continuo com você.
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3: 3:55.
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1: Marcando presença no Sonâmbulos, Gustavo Mioto. Hora do intervalo comercial e dá tempo de você tomar água e olhar o seu celular. Peraí.
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4: 4h25.

0: 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Portanto, essa irmandade completará 89 anos de existência, salvando vidas.
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0: Lá você terá a ajuda que precisa para se libertar do alcoolismo.
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0: A sua madrugada tem nome, Sonâmbulos. Hora de ouvir, Natanzinho.
2: Isso é mais um sucesso do Natanzinho.

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1: Não tem jeito, meu compadre. Vambora. Ela vacilou comigo, nós estamos aí, né? Tudo certo.

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0: Foi muito bom ter você pertinho, curtindo a nossa programação. Que delícia! O Sonâmbulos dessa madrugada fica por aqui. Eu te espero mais tarde e eu quero te lembrar que, claro, você pode participar no WhatsApp 3499-136-2203. Peça sua música e eu passo o seu pedido para o Rogério. Beijo da Ruiva. Fica bem!
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5: 4:55.
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0: Bom dia pra você, tá tudo bem aí? Ah, chegou a hora de ficar com você, coisa boa, quinta-feira. E eu, Luciano Leão, tô aqui com você com muito prazer a partir de agora com o Pé no Barro. Pé no Barro é a saudade, são as clássicas do sertanejo. Bom, quinta-feira é dia de TBT, TBT você sabe, né? Remete ao passado, tem tudo a ver com o Pé no Barro. Hoje vamos relembrar uma de César Menotti e Fabiano, vai ter João Neto e Frederico. E começamos bem demais com Leonardo.

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0: 5h25.
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4: O presidente da Ucrânia, Volodymyr Zelensky, afirmou que os líderes do G7 discutiram novas sanções contra a Rússia durante o encontro realizado na França. Segundo Zelensky, houve consenso entre os países do grupo de que Moscou precisava avançar nas negociações de paz e que a Ucrânia deve receber mais sistemas de defesa aérea para reforçar sua segurança. O encontro reuniu líderes de países como Estados Unidos, França, Alemanha, Reino Unido, do Itália, Canadá e Japão. Zelensky também voltou a defender a entrada da Ucrânia na União Europeia e pediu maior

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3: Bora matar a saudade com uma mais antiga de Paula Matos aqui no Pé no Barro.

dá pra botar fé, já deu uma hora aqui, gente. Já deu uma hora de saudade no pé no barro. Você trata de ficar aí, porque nós vamos voltar e vamos voltar com tudo. Tem mais uma hora que a gente separou aqui, ó, cheio de carinho pra você, viu? Pé no barro.

0: 5:56.
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2: E pra que a coisa continua boa demais, cheinha de saudade. Eu, Luciano Leão, vou relembrando os clássicos sertanejos. Pode vir com a gente, pode matar a saudade. Ó, mas vamos abrir essa hora com uma frase bonita pra você. Hoje aqui na frase Pé no Barro, o recado é o seguinte. Ser diferente é normal. O que não é normal é esperar que alguém seja igual a você. Aí não dá, né? Aí não tem. Vamos de Eduardo Costa.

Suzy Belucci, liguei pra dizer que te amo. Essa é pura saudade, né? Ó, Christian Ralph agora, ó. Ah, o cheirinho de shampoo, hein?

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1: Vixe, como tá uma delícia aqui, gente. Ô, oh, mas sim, eu vou longe com você, viu? Pode continuar com a gente, vai ter Jades e Jadson, vai ter Sérgio Reis. É tudo isso já já.
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4: 6h25.
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3: Você quer mais saudade, né? Então vamos de Zé Henrique, Gabriel e Henrique Juliano.

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final por aqui, encerrando. Fechou, gente, acabou. Acabou o nosso pé no barro de hoje, mas amanhã o bom é que tá marcado, né? Amanhã o encontro tá aí, ó, firme e forte. Quero sua presença por aqui de novo, tá bom? Beijão e até amanhã!

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0: Olá, bom dia. Está no ar mais uma edição do Fique por Dentro. Eu sou Cido Gameiro e vou te fazendo companhia por aqui. Começamos muito bem esse 18 de junho com a previsão do tempo. A quinta-feira mantém o padrão de tempo firme em boa parte do Brasil. No Nordeste, entre Feira de Santana e Boquim, o sol aparece entre nuvens e a chance de chuva rápida e isolada. No Centro-Oeste, de Ponta Porã até Brasília, o tempo segue seco, com manhãs mais frescas e baixa umidade à tarde. No Sudeste, Belo Horizonte e Junqueirópolis terão um dia de sol e temperaturas agradáveis. No Sul, Ampere, Florianópolis e Cruz Alta começam o dia com frio mais presente, mas com predomínio de tempo estável ao longo do período. E você vai ouvir também. IBGE abre mais de 8 mil vagas para o Censo Agropecuário. Prazo para contestar descontos indevidos do INSS termina no dia 20. Essas e outras informações você ouve a partir de agora no Fique por Dentro. Abrimos com Gustavo Lima, Retrovisor.
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1: O rendimento médio dos brasileiros chegou ao maior nível da história em 2025. Segundo dados do Instituto Brasileiro de Geografia e Estatística, a média mensal foi de R$ 3.367,00, uma alta de mais de 5% em relação ao ano anterior. A pesquisa mostra também que mais brasileiros passaram a ter alguma fonte de renda. Ao todo, 143 milhões de pessoas receberam dinheiro por meio de trabalho, aposentadoria, programas sociais ou outras fontes. O trabalho segue como a principal fonte de renda da população. A massa salarial dos trabalhadores somou mais de R$ 361 bilhões de reais por mês em 2025. O rendimento médio do trabalho também cresceu e chegou a R$ 3.560. Mesmo com o avanço da renda, o IBGE destaca que as desigualdades regionais ainda são grandes. A região sul apresentou a maior renda média do país.
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1: É o Fique por Dentro com muita música e muita informação. E chegamos ao momento do esporte no ar. A grama do estádio, que vai receber o final da Copa do Mundo, já está dando o que falar. O MetLife Stadium em Nova York, Nova Jersey, tem sido alvo de críticas dos jogadores e treinadores por causa das condições do campo. As reclamações começaram após o jogo entre Brasil e Marrocos e ganharam força depois da partida entre França e Senegal. Jogadores descreveram o gramado como duro, rígido e até parecido com um campo sintético. Do lado brasileiro, a principal queixa foi a falta de umidade no gramado. Segundo os atletas, o forte calor fez a grama secar rapidamente, dificultando passes e domínios de bola. A FIFA informou que o campo é irrigado diversas vezes antes das partidas e também durante as paradas para hidratação. Mesmo assim, as críticas continuam. O detalhe é que esse mesmo gramado vai receber a grande final da Copa no dia 19 de julho. Até lá, ainda teremos 6 partidas a serem disputadas e a expectativa é saber se a FIFA fará ajustes ou se os jogadores terão que se adaptar à superfície mais comentada da Copa. Eu sou Ciro Gameiro e logo mais tem Torcida Brasil na Copa. A América é nossa!
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1: Continuamos por aqui com mais música.
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0: por Dentro faz uma pausa. Voltamos em seguida.
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3: 7:15.

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7: Vai ter azar igual esse caboclo que eu nunca vi, viu?

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0: Estamos de volta. Agora tem Diego e Vitor Hugo, Tubarões.

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1: As retiradas da caderneta de poupança superaram os depósitos em mais de 41 bilhões de reais nos quatro primeiros meses deste ano, segundo dados do Banco Central do Brasil. De janeiro a abril, os brasileiros depositaram cerca de 1 trilhão e 390 bilhões de reais, mas sacaram mais de 1 trilhão e 430 bilhões. O movimento acontece em meio ao aumento do endividamento das famílias e a baixa atratividade da poupança em comparação a outros investimentos. Com taxa de juros em patamar elevado, aplicações de renda fixa e até bolsa de valores têm apresentado rendimentos mais interessantes. Além disso, muitos brasileiros estão usando o dinheiro guardado para pagar dívidas e organizar as contas.
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0: carteira de pedidos também bateu recorde e ultrapassou US$32 bilhões. A Embraer também mantém os investimentos em tecnologias futuras, como o projeto do carro voador desenvolvido pela subsidiária EVE.
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1: O jornal britânico Financial Times afirmou que o fim da escala 6x1 no Brasil colocaria o país em linha com grande parte do mundo ocidental. A reportagem destaca que, enquanto alguns países discutem a semana de 4 dias de trabalho, o Brasil ainda busca reduzir a jornada de 6 dias para 5 dias da semana para milhões de trabalhadores. Segundo o governo, a mudança poderia beneficiar cerca de 15 milhões de pessoas com emprego formal e outros 37 milhões com a redução da carga horária de 44 para 40 horas semanais. O texto também mostra que o tema divide opiniões. Entidades empresariais alertam para possível aumento de custos e impactos no emprego. Já estudos do IPEA indicam que a mudança seria viável, sem prejuízos significativos ao mercado de trabalho. As propostas para acabar com a escala 6x1 seguem em discussão no Congresso Nacional.
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5: 7:34.

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17: E o Fique por Dentro continua. Agora tem Matheus e Cauã, nessas horas.

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1: A Corte de Comércio Internacional dos Estados Unidos decidiu que o presidente Donald Trump não tinha autoridade legal para impor as tarifas globais de 10% sobre importações. A decisão foi tomada por 2-1 e considerou que as taxas não estão de acordo com a Lei de Comércio de 1974, usada pelo governo americano com base para o aumento dos impostos. Mesmo assim, as tarifas continuam valendo para a maioria dos importadores. O bloqueio foi limitado a pequenas empresas e ao estado de Washington, que conseguiram comprovar prejuízos diretos. As empresas alegaram que o governo tentou contornar uma decisão anterior da Suprema Corte dos Estados Unidos, que já havia suspendido outro pacote de tarifas de Trump em 2025. O governo americano informou que vai recorrer da decisão. O caso pode ter impacto nas relações comerciais internacionais e em novas taxas sobre produtos importados.
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1: Aqui no Fique por Dentro, além de muita música, você fica antenado no mundo esportivo. Tem mais um Torcida Brasil no ar. Erling Haaland fez sua estreia em Copas do Mundo com 2 gols na vitória da Noruega por 4-1 sobre o Iraque, na última terça-feira. Mas não foram apenas os gols que chamaram a atenção dos torcedores. Muita gente estranhou o nome estampado nas costas do camisa 9. Em vez de apenas Haaland, como acontece no Manchester City, o atacante apareceu como Braut Haaland, no uniforme da seleção norueguesa. A explicação é cultural. Na Noruega, é comum que atletas utilizem sobrenomes da mãe e do pai nas camisas. O nome completo do craque é Erling Braut Haaland. A mudança foi oficializada pela Federação Norueguesa ainda em 2025 e passou a valer também durante a Copa do Mundo. Seja como Haaland ou Braut Haaland, o fato é que o artilheiro já deixou sua marca no Mundial e mostrou que a Noruega tem uma grande arma para sonhar alto na competição. Por aqui, Cido Gamedo. E a qualquer momento tem mais Torcida Brasil na Copa. A América é nossa!
2: América é nossa! 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
1: Continuamos por aqui com mais música pra você.
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0: Safoneiro.
1: Essa foi a nossa última. Muito obrigado pelo carinho, pela sintonia. Que você tenha uma ótima quinta-feira. Nos falamos amanhã, no mesmo horário. Até mais.
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4: 7:55.

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0: meu amigo, olá minha amiga ouvinte, graça e paz. Que a força de Deus seja a nossa companheira, que a sua luz brilhe para nos iluminar e mostrar o caminho da verdade, do bem e do amor. Eu gostaria de falar hoje sobre o desejo que nós temos de felicidade. Nós desejamos ser felizes. Um filósofo chamado Seneca, do tempo do Império Romano, escreve sobre a felicidade. E ele dizia assim: todos os homens, irmão Galeão, querem viver felizes. Por isso o desejo da felicidade é um desejo natural em todos os seres humanos. Sábios e pessoas comuns, ricos e pobres, livres e escravos, todos compartilham o desejo natural de ser feliz. Isso existe em todos os seres humanos que vivem, em todo lugar, em qualquer época e em qualquer cultura. Somente pessoas com algum tipo de problema mental desejariam ser infelizes. E nesses casos, mesmo nesses casos, essas pessoas buscam o que pensam ser uma vida que lhes trará mais satisfação e felicidade, mesmo que outras pessoas consideradas sãs digam que é uma vida infeliz. Isto é, pelo menos em uma percepção mais imediata, mesmo que depois venha a mudar de ideia, esta é a vida feliz para elas, para as pessoas que têm algum problema mental. Portanto, todas as pessoas desejam naturalmente ser felizes. O problema sempre consiste em saber a felicidade, o que é mesmo, em que consiste a felicidade, para não cairmos nos erros de confundir a infelicidade com a felicidade. Tem como acontecer isso? Tem uma felicidade camuflada ou que se apresenta como felicidade? O mesmo autor, o mesmo filósofo Seneca, lá naquele livro sobre a felicidade, ele dizia: o difícil é saber o que torna a vida feliz. E a vida feliz é a que é conforme a sua natureza, ou seja, aquilo que não vai contra aquilo que nós somos por essência, aquilo que nós somos por natureza. E viver de acordo com a natureza tem a ver com virtude. A felicidade aqui estaria ligada à virtude. Isso significaria, de certa forma, passar pelas coisas, pelo mundo, podendo ocupar-se de tudo, mas sempre buscando aquilo que é melhor, o bem, a verdade, o amor, a paciência, enfim, as virtudes verdadeiramente humanas que constroem uma vida digna e saudável. Nós vamos conversar mais sobre esse assunto. Eu espero que te faça bem, por isso indique a outros. Na nossa página no Facebook, todos os dias, você vai encontrar mensagens também. Curta a nossa página e receba mensagens diariamente. Um forte abraço para você. Deus te abençoe. Em nome do Pai, do Filho e do Espírito Santo. Amém.
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11: Interativa 8:01.
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0: Salve, salve, galera! Muito bom dia, 8:06, manhã de quinta-feira. Muito obrigado pela audiência, pelo carinho, pela companhia para você que sintoniza na melhor vibe da sua manhã, porque hoje é quinta-feira e quinta-feira é dia de TBT. A partir de agora, a sua máquina do tempo está ligada aqui na 91.7, porque está no ar o nosso Bom Dia Interativa. Eu sou Pablo Neto, estou contigo até as 10 horas da manhã, trazendo as melhores nesta quinta, 18 de junho, aquelas canções que marcaram a sua vida, os grandes clássicos que você não ouve em qualquer lugar, é só aqui na 91.7. Então, aumenta o volume, ajusta a sua sintonia com a gente, para você que está no dial do rádio, para você que está no digital com a gente, ajusta o seu volume, porque a música boa do passado está de volta para você que viver os melhores momentos da sua história e recordar bons momentos com a 91.7. Então, vem para cá, manda um recado, manda o seu bom dia para a gente, peça aquele som, aquela música, aquela que a gente não ouve só com os ouvidos, né? É aquela que a gente sente com o coração. Hoje é o dia para você curtir a sua preferida aqui na 91.7. Então, participe com a gente no 469-9935-6377. Este é o WhatsApp da 91 para você deixar o seu bom dia para a gente, para você compartilhar a sua quinta-feira por aqui. Quinta-feira que traz muita informação também, além da música boa, informação na medida certa na programação interativa. Tem esporte às 8h30, nosso quadro do Bem Viver às 8h45 da manhã. A partir das 9 horas, Bom Astral com Kel Dias e o Cedo, 9h30 da manhã, Interativa News, com a Larissa trazendo aquela informação pontual para o seu dia na 91.7. E para a gente começar bem, 8:08, naquele ciclo infinito, a gente traz Hathaway, a primeiríssima de hoje, desta manhã. Bom dia, obrigado pela audiência em Ampere, 11 graus.

0: Maurício Anieri, cada segundo, este foi o som que você curtiu agora comigo aqui na programação 91.7. Abrimos muito bem o nosso TBT com o Hathaway cantando pra gente. The First Cut is the Best, pra gente matar saudade de boa música da Eurodance aqui na programação 91.7. Essa que rolou demais em todo mundo, né? A gente vai pro intervalo, é super rápido e eu tô de volta com mais pra você aqui na super manhã do nosso Bom Dia Interativa.
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0: E aqui o nível tá alto porque é TBT nesta super quinta. Agora é hora de Cidade Negra. Pensamento 8h20, Ampere 11 graus.

0: Alô, no Sound Heart, aqui na programação 91.7, tocando o seu coração na programação 91. 8 horas 27 minutos, bom dia.
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0: fácil. Som de Jota Quest, aqui no TBT da 91.7, pra gente viajar no tempo aqui na programação 91. E tivemos também o som na indicação da Daya, que curtiu por aqui, Hearts, na programação 91. Alon, bom demais. Valeu, obrigado pela audiência. Daqui a pouquinho tem mais indicação da galera por aqui, inclusive da minha amiga Daiane, que já deixou mais dois sons aqui que ela tá afim de ouvir. Você ouvinte que tá com a gente, ó, manda recado por aqui, manda o seu bom dia. Eu sei que você tá aí me ouvindo, ó, 469-9935-6377, tá bom? Manda pra cá o seu bom dia, peça o seu som do passado pra gente matar a saudade. Juntos aqui na programação 91. É hora de intervalo, um minutinho, eu tô de volta com informação do mundo esportivo pra você e, claro, destaques, Copa do Mundo.
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4: 8:34, é hora de informação esportiva pra você. E a gente começa falando de futsal. Ontem, o Ampere fez uma grande apresentação frente ao Chopinzinho, mas a vitória acabou não vindo. No finalzinho, a equipe de Chopinzinho buscou empate 2-2, Ampere e Chopinzinho, mas uma grande partida do Ampere Futsal, que se mantém assim firme e forte na competição, né? Porque jogamos contra uma das maiores equipes aí da Série Ouro do Futsal Paranaense, quando se fala em investimento aí para esta competição, portanto, possamos aí ter toda essa entrega também nas demais partidas aí pela frente, com certeza a vitória virá na sequência da competição. Parabéns aí pro Ampere Futsal aí no jogo ontem, válido pela Série Ouro do Futsal Paranaense. E falando em Série Ouro, né, com o fechamento aí desta rodada, que é a 7ª rodada da Série Ouro, o Ampere é o 11º com 7 pontos, aí a 3 pontos do Cascavel, que é o 7º, portanto, aí bem embolado a Série Ouro do Futsal Paranaense, que já retorna, inclusive, no sábado, dia 20, o Ampere joga fora de casa contra o Moarama. Tenho boas lembranças aí do Ampere fora de casa contra o Moarama e com certeza vamos para uma vitória aí fora de casa. Boa sorte aí para a equipe do Ampere Futsal. Em caso de vitória, chegaremos a 10 pontos, né? Inclusive, nesta briga direta, né, contra o Moarama, que é o 8º colocado, 9 pontos. O mesmo acontece com o Chopinzinho, né? O Ampere empatou ontem e se manteve a 2 pontos de distância do Acel, que é o 9º colocado. Portanto, boa sorte aí para o Ampere nessa briga direta aí pelas colocações na Série Ouro do Futsal Paranaense. Ontem a bola movimentou a Copa do Mundo e tivemos ontem muitos jogos acontecendo, né? Tivemos pela madrugada a Áustria 3-1 na Jordânia, Portugal 1-1 com a República Democrática do Congo, a Inglaterra fez 4-2 na Croácia, a Gana 1-0 no Panamá e o Uzbequistão até tentou fazer frente à Colômbia, né? Mas perdeu por 3-1, com grandes craques em campo aí pela Colômbia também, e dando vitória para a seleção sul-americana. Bom demais, né? Boa sorte aí para a Colômbia também na competição. Hoje, quinta-feira, a bola rola a partir da 13h para a República Tcheca e África do Sul. Jogo da 13h, 16h, Suíça e Bósnia. Canadá e Catar, 19h, e às 22h, México e Coreia do Sul, jogos que movimentam a Copa do Mundo. Mais informações do esporte para você às 10h30 da manhã. Forte abraço e até lá.
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4: 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Interagindo com você, 8 horas 39 minutos. Uma boa manhã para você, obrigado pela audiência. Estamos de volta para dar sequência aqui no nosso TBT da Música. Ó, seguinte, você ouviu aí a nossa chamadinha, né? Do dia do meio ambiente, né, que já passou, dia 5, mas enfim, alguns recados importantes, alguns cuidados para você, e aproveito aí para falar sobre o lixo, tá bom? Para você que tá aí na audiência com a gente, ó, fica o recado, já vou colocar aqui, ó, também não gosto, tá? De alguns formatos que estão sendo feitos assim no sistema, né? Mas é o que temos para hoje, beleza? É o que temos para agora, é o formato que está sendo feito, e o que nos resta aí é tentar nos adaptarmos, né, de alguma forma aí, para que também possamos cobrar da melhor forma possível aí essa questão do lixo aqui para o nosso município. Portanto, para você que está aí curtindo a programação 91, ó, pega só o seu lixo, lixo orgânico e coloca aí naqueles containers que estão espalhados aí pela cidade, né, de cor marrom aí nas ruas, né? Em alguns locais aí o pessoal não gosta tanto, em outros locais ficou bem instalado, né? A gente sabe que às vezes acaba atrapalhando, né? Seja uma vaga, seja em frente a algum comércio, de alguma forma aí, mas enfim, né? Como eu digo pra você, aí que tá nos ouvindo aí, algumas coisas que também não gosto, não concordo, mas vamos tentar nos adaptar da melhor forma, então, pega aí o seu lixo orgânico, coloca lá no container marrom, usa aquele sacão azul aí pro lixo reciclável, separa, deixa o reciclável fora daquela sacolinha que você tá jogando aí dentro dos containers aí, tá bom? Beleza? Fica o recado aí pra gente poder também facilitar a forma de divisão aí do lixo. E claro, né, pessoal que às vezes comenta, opa, lá aqui não tá passando, aqui isso, aqui aquilo, né, enfim, algumas falhas que também acontecem aí no processo, né, e se você separar e fizer tudo certinho também, claro que a gente tem mais força também para cobrar, tá bom? Beleza, fica o recado aí para você também, que possamos aí de alguma forma tentarmos aí buscar juntos, né, uma solução aí para este assunto que é tão importante e pertinente, que atrapalha todo mundo, que é a questão do lixo, né? Onde ele vai ser destinado, o lixo reciclável e o lixo orgânico, que possamos aí também tentar fazer a nossa parte da melhor forma, que isso nos dá poder também de cobrar lá para frente, tá bom? 8 horas 42 minutos, aqui na Interativa é hora de Ace of Base cantar pra gente, The Sand.

0: 8h50 na Interativa, Listen to Your Heart, som de Rock 7 pra gente, curtir música do passado boa demais aqui na super manhã do nosso Bom Dia Interativo. E como é bom compartilhar essa manhã com você, ouvinte, obrigado pela audiência, tá bom? Recado super importante pra você, ó, dia 20, neste sábado, final de semana, acontece o Jantar Dançante Beneficente em prol de Luiz Fernando, tá bom? Será no pavilhão da comunidade Linha Freire, cardápio, risoto no tacho, maionese, pão e saladas. Animação, Neco e Eduardo, valor da ficha de R$ 25,00. Você pode reservar a sua pelo 469-9926-5670. Tá bom? Não esqueça, tem que levar pratos e talheres. Participe, traga sua família, seus amigos. A sua presença, com certeza, vai fazer toda a diferença nessa causa em prol do Luiz Fernando, com este jantar dançante que acontece no dia 20, no próximo sábado, já lá no pavilhão da comunidade Linha Freire, tá bom? A gente vai para o intervalo, é super rápido, tá certo? Tem informação aqui no nosso quadro Bem Viver. E eu retorno por aqui com roupa nova, de volta para o futuro, para a gente matar saudade naquela dobradinha de música internacional e nacional. Depois de roupa nova, tem Colin Han Band para a gente matar a saudade também aqui na super manhã do nosso Bom Dia Interativo. Então, não desgruda, o intervalo é super rápido.
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6: Muito se questiona sobre a eficácia dos chamados substitutos ou complementos de refeição, como o shake para emagrecer. Por apresentar poucas calorias na sua composição, se for utilizado da forma correta, o shake funciona sim para perder peso. Mas atenção aos nutrientes. Existem shakes que apresentam um valor calórico muito baixo, mas na sua composição estão ingredientes que podem ser prejudiciais à sua dieta. São eles: maltodextrina, é um tipo de carboidrato de alto índice glicêmico que não favorece a perda de peso. Ainda citando os carboidratos, aqueles que apresentam sacarose também não são os mais indicados. Xarope de milho é rico em frutose, que ao ser metabolizada no fígado em excesso, leva a um quadro de resistência à insulina, problema comum que antecede o diagnóstico de diabetes. Escolha aquele shake à base de palotinose, triptofano, fitonutrientes, fibras e gorduras boas.
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6: Se liga, bom dia pra você. 8 horas com 56 minutos. Já estamos chegando ao final da nossa primeira hora com você, ouvinte, aqui no nosso TBT da Música. Muitíssimo obrigado pela audiência, pelo carinho. Quero que você esteja com a gente nesta manhã gostosa de quinta-feira, dia de TBT, dia de viagem no tempo da 91. Não pediu o seu som? Tá afim da sua preferida? Vem pra cá e manda um recado pra gente. Manda o seu pedido, batendo você com muito carinho. Pra fechar, a nossa primeira hora tem De Volta pro Futuro. Tem Copa Nova na Interativa. Valeu, bom dia!

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3: Interativa, 9:01. 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
3: ZYX 940, essa é a Interativa FM, este é o Bom Dia Interativa. Sou Pablo Nets, tô contigo por aqui até as 10 horas da manhã, são 9:05, 14 graus em Ampere, segunda hora do nosso TBT. Bom dia!
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3: E a gente abre a segunda hora voltando para 1990 com o rei do romantismo, né? Tem José Augusto, Aguenta Coração, indicação da Silvia com a gente. Alô, Silvia, bom trabalho por aí, obrigado pela companhia.

0: Calling Hand Dance, aqui na Supermanhã 91, Into My Life, pra gente matar saudade, legal demais, valeu daí, um abraço pra Silvia, deixou por aqui José Augusto, aguenta coração no som da 91.7, disse, este era o meu cantor preferido durante a minha adolescência, valeu Silvia, muito obrigado pela companhia, 9h15, agora é hora de Bom Astral, que é o dia cedo e as previsões do horóscopo.
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2: Bom astral no ar e as previsões pra hoje, né, Kel?
3: É isso aí, Cido. Bora começar com quem é de Áries? Olha, Áries, você continua se expressando com muita habilidade e tem tudo pra fazer contatos proveitosos hoje, especialmente no trabalho, tá? Fofocas e mal-entendidos não estão descartados, por isso escolha as palavras com calma e fuja de confusão, Áries. Hoje o seu número é o 6 e a cor é o preto.
2: Atenção, Touro, sua habilidade para lidar com dinheiro será o ponto alto do seu dia. As estrelas avisam que pode se dar bem investindo em algo mais sólido, negociando descontos ou descobrindo novas oportunidades de negócios. Número 59, cor branco.
3: Agora com você, Gêmeos, atenção! As tarefas que dependem apenas da sua iniciativa podem engrenar agora e você tem tudo para brilhar em qualquer atividade. A Lua segue no seu signo e troca likes com os outros astros, ressaltando suas qualidades. Hoje o número é o 26 e a cor é o marrom.
2: Câncer, a Lua segue infernizando seu astral e pede alguns cuidados. Você vai se sair melhor se ficar na sua e evitar atitudes impulsivas, especialmente no final da tarde. Ligue suas antenas porque há sinal de imprevistos pelo caminho. Número 6, cor cinza.
3: E daqui a pouco a gente volta com mais previsões para o seu horóscopo aqui no Bom Astral. Para quem é Leão, Virgem, Libra e Escorpião.
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0: Valeu, muito obrigado, Kel Dias. Valeu, Cido, 9h16.
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0: Agora é hora de Queen cantar por aqui. I was born to love you.

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7: E sempre interagindo com você. 9 horas com 25 minutos. Uma boa manhã. Obrigado pela audiência, pelo carinho. De quero que você esteja aqui na programação 91, tá bom? Agora é hora de trazermos o melhor do rock, né? Mas a gente vai por uma outra vibe do Deep Purple, né? Não vamos nem lá muito pra trás, né? Não vamos falar de recomeço na década de 80, a gente vai mais pertinho, tá bom? Vamos lá para 2013, a gente traz esta lendária banda de Purple aqui na programação 91 com um sonsaço, I Owe the Time in the World, de 2013. Ó, essa não é tão velha para você, mas é para a gente matar a saudade, que já se vão alguns anos aí, deste grande som de Deep Purple aqui na programação 91.7. Esta banda que atravessou décadas, né? A gente confere este som agora na programação 91.7 para a gente matar saudade de Deep Purple aqui na programação 91.

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0: Zé Geraldo, no som da 91.7, Milho aos Pombos, 9:33. Bom astral aqui na 91, é hora de que é o dia exercido conosco.
1: 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Bora pras previsões, Kelzinha?
2: Vamos lá, Cido, chegou a sua vez, hein, Leão? Opa! Escuta só, Leãozinho, o seu lado sonhador fica mais evidente e as estrelas prometem muitas novidades, tá? É um bom momento pra trocar ideias com as pessoas próximas, mas sem perder o foco nas tarefas. As amizades podem atravessar um momento tenso, cuidado.
1: Ih.
2: É, o número é o 14 e a cor amarelo.
1: Bora com Virgem agora. Se depender das estrelas, todo o seu foco estará voltado para a vida profissional hoje. Aproveite para fazer contatos importantes, especialmente se envolver o dinheiro ou futuros negócios. Traçar planos mais ambiciosos ajuda na hora de perseguir o sucesso. Então, fique atento. Número 44.

0: cor azul.
1: Agora com você, Libra. Atenção, você começa o dia sonhando em sair da rotina e até planejando uma viagem. Mas nem tudo é perfeito e será preciso cuidar das obrigações e deixar a diversão de lado se quiser finalizar todo o trabalho que vai cair no seu colo. O número para hoje é o 3 e a cor é o violeta.
0: Escorpião, a lua sinaliza boas chances de encerrar um ciclo e iniciar uma nova fase com expectativas melhores, inclusive na vida profissional. O astral é favorável para desapegar de tudo o que anda atrapalhando o seu progresso. Número 5, cor creme.
1: E daqui a pouco a gente volta com mais previsões para o seu horóscopo, as últimas do dia. Para quem é Sagitário, Capricórnio, Aquário e Peixes.
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3: 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Obrigado, Kel Dias. Valeu, Cido. Gente, amigo, ó, segura aí. Eu vou pro intervalo comercial com informações do Interativa News. E já já eu tô de volta com mais pra você na Supermanhã 91, porque o nosso TBT tá demais. Até às 10 horas da manhã na programação 91.7. Eu volto já.
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4: Uma mulher foi presa transportando droga na noite passada em Francisco Beltrão. De acordo com a Polícia Militar, durante a Operação Faro Brasil contra o Crime Organizado, a equipe da Rotan abordou um ônibus que fazia a linha Foz do Iguaçu-Pato Branco. Durante a fiscalização, o cão farejador indicou uma mala onde foram localizados 33 tabletes de maconha, totalizando quase 30 quilos da droga. A proprietária da bagagem foi identificada e presa em flagrante. Ela informou que transportava um entorpecente de Cascavel para Beltrão e que receberia R$ 2.000 pelo transporte. A suspeita e a droga apreendida foram encaminhadas à 19ª SDP para os procedimentos judiciários. As informações são do portal PP News.
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3: Satisfação demais ter você com a gente. Voltamos. 9 horas com 39 minutos em Ampere 15 graus. Bora fechar por aqui a parceria com o Kel Dias e Cido e as previsões do horóscopo.
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10: E vamos para as últimas previsões de hoje, Kel.
1: É isso aí, Cido. Chegou a vez de Sagitário. Sagita, os relacionamentos contam com as melhores vibes hoje e você estará mais sociável que o normal. Aproveite para se entrosar melhor com os colegas, prestar atenção às ideias que os outros trazem e priorizar as tarefas que podem ser feitas em parceria. O número para hoje é o 48 e a cor é o amarelo.
10: Capricórnio, o trabalho tem tudo para ocupar a maior parte da sua atenção e você pode aproveitar para dar aquele gás nas tarefas de rotina. Com dedicação e esforço, você vai resolver todas as suas obrigações, mas é preciso dar um passo de cada vez, ok? Número 23, cor rosa.
1: Agora com você, Aquário. Olha, Aquário, no trabalho você conta com as melhores energias para entrar em contato com clientes, amigos ou colegas. A sorte estará sorrindo para o seu signo. Só tenha cuidado com as finanças para não sair por aí gastando sem pensar. O número para hoje é o 6 e a cor é o pink.
10: E agora
1: a
10: sua vez, Kelzinha, peixes.
1: Bora lá.
10: Tudo que tem relação com a família ou com o lar vai ficar destacado. Bom dia para quem trabalha em casa ou serviço ligado a produtos para o lar. Nem tudo precisa ser do seu jeito. Tente ceder em algumas coisas. Número 14, cor lilás.
1: E essas foram as previsões de hoje para você.
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3: Valeu, abraço, gente amiga. Até amanhã. 9:41 é hora de Rock Nacional. Papé Pop, Engenheiros do Havaí.

0: Tim Maia, eu confesso, no som da 91, pra gente curtir boa música e matar saudade na programação 91, antes teve o Papo é Pop, Engenheiros do Havaí, na super manhã do nosso Bom Dia Interativa e na quinta do TBT da 91.7. Bom demais ter você com a gente por aqui e agora é hora de informação. A Polícia Rodoviária Federal realizou a maior apreensão de fuzis da história do órgão durante uma operação na BR-277 na tarde de ontem, quarta-feira, em Santa Terezinha do Iguaçu, próximo à fronteira do Brasil com o Paraguai. Foram encontrados em um caminhão 25 fuzis e 16 pistolas. Até então, a maior apreensão de fuzis da PRF havia sido no Rio de Janeiro em agosto de 2020. Intervalo rápido, eu volto já pra você com as últimas de hoje do TBT Interativa.
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0: Sempre interagindo com você. Bom dia para você, ó, que tá com a gente no Daio do Rádio, para você no digital, para você que curte a gente onde quer que esteja, nesta manhã no trabalho, em casa, para você no seu carro, para você que curte a programação 91 mais longe na região. Obrigado pela companhia, audiência e pelo carinho. O nosso programa está chegando ao final nesta manhã gostosa de quinta-feira de outono brasileiro, a última quinta de TBT do outono, né? Semana que vem já estaremos aí na estação inverno e a gente vai chegar sempre com uma programação muito quente para aquecer o seu coração aqui na programação 91.7, tá bom? Foi muito bom passar esta manhã com você, ouvinte, na programação 91. Agradeço demais a sua audiência, o seu carinho, a sua companhia. O TBT retorna na próxima quinta-feira, tá bom? Continue com a gente. Daqui a pouquinho, o Vanderlei Silva chega por aqui, trazendo o Manhã Total com 2 horas de programação e boa música para você e também com informação na medida certa, tá bom? Para a gente fechar super bem a nossa manhã aqui na programação 91.7, nós vamos trazer, claro, Zé Ramalho para a gente matar a saudade aqui na programação 91, porque é sempre muito bom ouvir Zé Ramalho. A gente destaca a boa música dele com a Vorrai, na sua versão original. São 5 minutos de música para você, tá? 4h57, para ser bem preciso. Para você que tá aí curtindo a gente, que você possa aproveitar a boa música nacional aqui na 91.7. Forte abraço para você. Tenha um excelente dia e que possamos nos encontrar amanhã cedo às 8 horas da manhã na programação 91.7. Um grande abraço e até lá.

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10: Interativa pontualmente 10 horas.
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10: Olá, muito bom dia, bom dia, bom dia, Ampere, bom dia a toda a região, bom dia a você da cidade do interior. Estamos chegando na área com Manhã Total, para você que na melhor rádio Interativa FM 91,7. É manhã de quinta-feira, quase sextando, 18 de junho de 2026. Grande abraço para você aí na sintonia da melhor, curtindo pelas ondas do rádio, pela internet, pelo aplicativo, pela Alexa, aonde quer que você esteja. Muito obrigado pelo carinho da audiência, companhia e sintonia. A partir de agora, eu, Vanderlei Silva, no comando do Manhã Total, trazendo os melhores sucessos. Aí muita informação, notícias do esporte, previsão do tempo para sua manhã ficar completinha. E claro, sempre com a sua interatividade, WhatsApp da 91 sempre online para receber aí a sua participação, sua indicação musical. Quer mandar um alô, um abraço, fica à vontade. E bora lá que a primeirona vem chegando por aqui com Marcos Ibellucci, Câmera Lenta.

0: Ele, Zé Daí, Luiz Fonsi, Gustavo Lima, Vagabundo, fechando o primeiro bloco do nosso Manhã Total, no oferecimento de Madan Calçados, Onag Cervejaria, Notável Móveis e Aciamp.
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4: Deixar o carro fechado no sol não afeta apenas o conforto. Temperaturas muito elevadas no interior do veículo aceleram o desgaste de plásticos, borrachas e até de componentes eletrônicos. Em alguns casos, objetos esquecidos no interior podem ser danificados pelo excesso de calor. A dica do Automotors é utilizar protetores de para-brisa e, sempre que possível, procurar sombra. Ah, e antes de sair, abra as janelas por alguns instantes para renovar o ar. Pequenos cuidados aumentam a vida útil do veículo e tornam a experiência muito mais agradável.
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0: Bora lá, Interativo, agora 10h19. Bom dia. Abrindo por aqui mais um bloco de sucessos. Como é que tá o tempo lá fora aí? A quinta-feira amanheceu fria, geladinha, temperatura neste momento. Como é que tá o tempo lá fora aí? Né, parcialmente nublado não, né? O solzinho tá meio escondido. 14 graus é a temperatura neste momento. Bora que bora! 10h19, bom dia. Seguindo em frente com o nosso Manhã Total, trazendo mais sucesso para vocês, Zeneto Cristiano, Cadeira Cativa.
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0: Beleza, Interativa, 10 horas e 27 minutos, tá aí fechando mais um bloco de música, o som de Felipe Rodrigo, Ignora.
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2: 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Agora, na Interativa FM, Esporte 91, as notícias do mundo do esporte pra você.
0: Muito bem, chegando mais uma edição do Esporte 91, destacando, aí fazendo uma análise, né, dos líderes e o desempenho até agora e alguns times, né, que mais impressionaram após a primeira rodada. Alemanha, Grupo E, primeiro lugar do grupo, vitória por 7-1 sobre o Curaçao. Melhor ataque da Copa, saldo de gols mais 6, né, o melhor do torneio. A campanha, um jogo, uma vitória, 7 gols marcados. A Suécia do Grupo F, primeira do grupo, vitória por 5-1 sobre a Tunísia. Aí saldo de gols, mais 4, mostrou enorme força ofensiva. Estados Unidos, Grupo D, primeiro lugar do grupo, vitória por 4-1 sobre o Paraguai. Aí saldo de gols positivo, mais 3, melhor estreia da história recente dos americanos em mundiais. Noruega, grupo I, primeiro lugar, vitória por 4-1 sobre o Iraque, saldo de gols mais 3, lidera a frente da França pelo número de gols marcados. Argentina, grupo L, primeiro lugar, vitória por 3-0 sobre a Argélia, saldo de gols 3, positivo, defesa ainda não sofreu gols. As melhores campanhas da

0: Então, até agora, o Brasil apenas empatou com o Marrocos. Espanha ficou no 0-0 com o Cabo Verde. Portugal empatou com o Congo. E a Bélgica empatou com o Egito, né? Os Países Baixos apenas empatou com o Japão. Se considerarmos apenas desempenho, saldo, força ofensiva e impressão deixada em campo, a Alemanha é hoje a seleção que fez a estreia mais dominante da Copa de 2026, seguida por Suécia, Estados Unidos, Noruega e Argentina.
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7: Bora lá, Interativa agora 10 horas e 33 minutos. Bom dia, você ligadinho aqui na melhor e vamos nessa dando sequência ao nosso Manhã Total, muita música, muito sucesso pra vocês. Zé Felipe, Ana Castela, Sua Boca Mente.

0: Beleza, interativa 10h43. Bom dia, tá aí fechando mais um bloco ao som de Simone Mendes, Saudade Proibida. 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
0: Bora lá, Interativa, agora 10 horas e 47 minutos. E olha, neste sábado, dia 20 de junho, acontece o Jantar Dançante Beneficente em prol do Luiz Fernando, ali no pavilhão da comunidade Linha Freire, e no cardápio um delicioso risoto no tacho, maionese, pão e saladas. Animação por conta de Neco e Eduardo, Redoma Galponeira. E o valor da ficha apenas R$ 25,00. Você pode fazer a sua reserva pelo telefone WhatsApp 999-26-5670. Não esqueça, hein? Levar pratos e talheres. Participe, traga a sua família, convide seus amigos. Sua presença fará toda a diferença nessa causa. Bora lá, Interativa, agora 10 horas e 49 minutos. Já daqui a pouquinho vamos dar uma atualizada na previsão do tempo. É domingão, né? Domingão começa oficialmente o inverno brasileiro. Mas aí o inverno, né, já deu uma amostra grátis nos últimos dias. Ana Castela, é que eu não te esqueci.

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0: Beleza, DNA do Matos, é Vaqueiro, Safadão e Natan, fechando por aqui a primeira horinha de músicas do nosso Manhã Total.
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0: Interativa, 10 horas 58 minutos.
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0: Bora lá, Interativa, agora são 11 horas e 1 minuto, 11:01, já estamos de volta, abrindo por aqui mais uma horinha de sucessos do nosso Manhã Total. E agora é hora de dar uma atualizada na previsão do tempo. É pro final de semana. Aí saber como é que fica. Olha, já olhando aqui no radar do Cimepar, a semana que vem, meu amigo, se prepara, porque o inverno vai vir com tudo logo nos primeiros dias. Mas vamos ao que interessa, que é o final de semana. Hoje tivemos aí uma manhã gelada, madrugada fria, 8 graus de mínima e a máxima de hoje não passa dos 18 graus. Solzinho bem tímido hoje, né? Tá escondido em algum canto aí. Amanhã, sexta-feira, sextou com S de... De quê? S de... Olha, lá vem chuva, hein? Sexta-feira, aí previsão de 30, 40 milímetros de chuva. Frio e chuva, amanhã é aquele típico dia de invernar, né? Não sair de casa pra nada. E 13 graus de máxima, meu amigo, e 11 de mínima. Então amanhã, sexta-feira, nebulosa, cabulosa, muita chuva e muito frio. Sabadão aí, tempo nublado, né? Sem previsão de chuva. Aí, né, se não tivesse nublado, com certeza ia dar uma geadinha, né? 14 de máxima, 8 de mínima. Domingão, temperatura sobe um pouquinho, a máxima vai para 20 e a mínima fica em 8 graus, né? Amanhece friozinho, gelado também aí no domingão, porém o sol resolve dar o ar da graça. E a partir da semana que vem já tem temperatura aí negativa, hein? Aí terça-feira, deixa eu ver aqui, ó. Ó, bem rapidão aqui, ó. Na segunda-feira, 9 graus. Na terça-feira, 3 graus de mínima. Na quarta-feira, 1 grau de mínima. Na quinta-feira, 0 grau. E na sexta-feira, 1 grau. Essa semana que está por vir vai ser fria, gelada. Vai se preparando aí, vai rachando, picando a lenha, né? E para se aquecer, que o friozinho vai vir para valer na semana que vem.

0: Eles, aviões, inquilinas. 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
4: Aninha na cozinha no pedaço, amigona. E hoje tem uma receita diferente. Brigadeiro de milho verde. Aliás, combina com esse mês, né? Vamos precisar de 3 espigas de milho verde raladas. 1 lata de leite condensado. 1 xícara de chá de leite. 1 colher de sopa de manteiga. 2 gemas e 1 caixa de creme de leite. No seu liquidificador, bata o milho, o leite condensado, o leite, a manteiga e as gemas, até homogenizar. Transfira para uma panela e leve ao fogo médio, mexendo até engrossar. Depois, amiga, desligue, misture o creme de leite e, na sequência, divida nos copinhos transparentes e leve à sua geladeira por 2 horas. Por fim, polvilhe com a canela em pó, se você quiser. Decore como desejar e depois é só se deliciar. Enjoy!
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6: Bora que bora. Interativa agora 11 horas e 18 minutos. E olha, atenção, você que está em busca de oportunidade de trabalho. 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Vamos nessa, agora 11h19, friozinho chegando por aí, já só de pensar ele dá um arrepio, né? Vamos lá, um abraço aí pro seu Jamil, tá frio aí em Colombo, aí é triste, né? Aí Curitiba, região metropolitana, além do frio, vento cortante, rapaz do céu, aí é lugar de invernar mesmo pra valer, né? Bora de Paulo e Paulino!

0: Beleza, interativa, agora 11 horas e 29 minutos. Tá aí o som, essa aí é bastante pedido aqui. No WhatsApp da 91, Céu e Cantos, Morena Misteriosa. 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
2: Francisco Beltrão foi um dos destaques do prêmio Alfabetiza Juntos Paraná. O município conquistou reconhecimento estadual.

0: canais. 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

Bora lá, Interativo, 11 horas e 35 minutos, 11h35. Vamos abrindo por aqui mais um bloco de música. Aí amanhã é sexta-feira, né? Amanhã tem Brasil e Haiti pela Copa do Mundo. O que será que vai dar, hein? Qual que é o seu palpite para esta sexta-feira, aí, segundo jogo do Brasil da Copa do Mundo, né? No primeiro jogo deu aquela derrapada, empate de 1-1. E aí, analisando as outras seleções, meu amigo,

o negócio vai ser barra pesada, vai ser pedreiro. Então o Brasil tem que descer do salto e mostrar raça, mostrar futebol aí, né, para seguir avançando na competição, né? Copa do Mundo já faz algumas décadas aí, né, que o Brasil não traz a taça do mundo para o nosso território.

Olha lá, agora são 11 horas e 37 minutos. 11h37, bom dia, bom dia. Pois é, né? Depois do empate de 1-1 diante do Marrocos na estreia, o Brasil entra em campo nesta sexta-feira contra o Haiti, sabendo que a vitória é fundamental para encaminhar a classificação às oitavas de final da Copa do Mundo. No papel, a seleção brasileira é amplamente favorita. A diferença técnica entre as equipes é grande, mas a Copa do Mundo não permite acomodação. O Haiti mostrou muita entrega contra a Escócia e deve apostar numa postura defensiva, tentando explorar aí os contra-ataques e bolas paradas. Para o Brasil, o desafio será transformar a posse de bola em chances reais de gol. Contra Marrocos, a equipe até criou oportunidades, mas faltou eficiência nas finalizações. Uma vitória convincente também pode ser importante aí no saldo de gols, critério que costuma fazer diferença na reta final da fase de grupos. A expectativa é de uma seleção mais agressiva, buscando o resultado desde os primeiros minutos. E o torcedor brasileiro espera não apenas os 3 pontos, mas uma atuação que transmita confiança para a sequência do Mundial. Ah, o palpite, né? Brasil favorito, será? Se repetir o volume de jogo da estreia e melhorar a pontaria, tem tudo aí para vencer com tranquilidade. Resultado abaixo de uma vitória certamente aumentará a pressão para a última rodada contra a Escócia. Vamos lá, 11h38, lembrança boa, trai a véia.

0: Eles, tá aí, modão raiz pra você na 91, Christian Ralph, Vida Dividida. 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
0: Beleza, Interativa agora 11 horas e 54 minutos e o nosso Manhã Total desta quinta-feira vai ficando por aqui. Muito obrigado pelo carinho da sua audiência. Aí, sintonia e companhia, a partir das 16 horas, temos um encontro marcado novamente com o Arrastão da 91. Bom almoço, fique com Deus e até lá. Tchau, tchau.

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9: Meio-dia e 2.
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0: Meio-dia e 14.
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3: Meio-dia e 27.
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3: Meio-dia e 42.
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Bora lá, gente amiga, bora lá, moçada, começando mais uma edição do nosso programa Interatividade, por aqui na sua 91.7, é mais uma tarde se iniciando, hoje quintou no seu radinho, hoje é quinta-feira, o nosso dia do TBT, hein? Dia 18 do mês de junho, isso aí, hoje tem bastante música do passado pra você curtir com a gente, aquelas modas boas do passado, tem também aquelas músicas internacionais, músicas nacionais, tudo do bom e do melhor pra você não somente curtir com a gente, né? E também não falta curiosidade, a boa informação para você, nosso ouvinte. Durante toda a tarde eu vou te informando sobre as notícias que rolam aqui na nossa cidade de Ampere, no nosso sudoeste do Paraná, no nosso Paraná, no nosso estado, no nosso Brasil e também no mundo afora, beleza? Então fica ligado e sintonizado com a gente e pode mandar já seu zap zap no 46999356377, mandando seu oi, seu boa tarde pra gente aí no dia 18 de junho. Uma ótima tarde pra você, nosso ouvinte, beleza? É o nosso TBTzão chegando no seu radinho, hein? Da melhor forma possível, do melhor jeito, trazendo aquelas boas músicas do passado, hein? Eu começo com Los Hermanos, Ana Júlia, aqui na nossa programação musical.

0: hermanos, Ana Júlia saindo pra você, 1h05 aqui na sua interativa da Mais Que Animada, hein? Durante toda a tarde, só música salvou demais. Chegando pra você, Charlie Brown Jr., dias de luta, dias de glória. Espero que você esteja aí nos seus dias de glória hoje, nessa quinta-feira, hein? Mas é claro, se tiver um dia de luta, saiba que também que o dia de glória vem, hein? Bora, Charlie Brown Jr.!
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0: Jorge Matheus sendo pra você o seu astral aqui na nossa programação musical. Mas também curtimos por aqui Charlie Brown Jr., Dias de Luta, Dias de Glória e também Los Hermanos com a música Ana Júlia, dando início ao nosso programa Interatividade. Hein? Desejo a você tudo de bom nesse quintô maravilhoso, que a sua quinta-feira esteja uma maravilha, bem alegre, bem alto astral. E caso não esteja, fica tranquilo, hein? Aqui a nossa programação vai mais que te divertir, trazendo boa música, boa informação, trazendo as músicas do passado pra você matar a saudade e trazer aquelas bodas boas, hein? Pra você se alegrar, né? A quinta-feira tem que ser uma alegria. Desejo a você, nosso ouvinte, tudo de bom mesmo, hein? Do fundo do meu coração, te desejando tudo de bom nesta quinta-feira, que é só quinta-feira, vai ser uma maravilha essa tarde aí, que está linda e maravilhosa, né? Hoje tá um pouquinho friozinho, né? Tá um pouquinho friozinho, creio que não mais que ontem. Ontem tava, né? Tava aí bem mais frio que o dia de hoje, mas a gente tá aí na peleja, né, gente? Coisa boa demais, trago agora pra você curiosidade com o nosso Drops do Pet.
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3: Drops do Pet trazendo hoje uma curiosidade fascinante. Enquanto nós conhecemos o mundo principalmente pelos olhos, os pets conhecem pelo nariz, especialmente os cães. O olfato deles é tão poderoso que conseguem identificar cheiros que nem imaginamos existir. É por isso que o passeio não é apenas uma caminhada. Quando o cão para cheirar uma árvore, um poste ou uma calçada, ele está coletando informações. É como se estivesse lendo as notícias do bairro. Permitir esse momento de exploração é essencial para o bem-estar e o estímulo mental do pet.
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0: E esse foi o nosso Drops do Pet, oferecimento da Vet Clean, hein? Coisa boa demais. Eu já vou pro intervalo e já volto. Na sequência tem Smash Mouth aqui na nossa programação musical.
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4: 1h15, tô de volta. Bora então de Smash Mouth, chegando pra você, All Star. Não se esquece, em 46 999 356377, manda seu oi, manda seu boa tarde pra gente. Samba.

0: Luan Santana saindo pra você a música Meteoro, em Meteoro da Paixão aqui na nossa programação. Manda seu zap 46999356377. A gente chegando pra você um modão que você com certeza já ouviu. João Lucas e Marcelo. Eu quero tchu, eu quero tchá, hein?
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0: Lucas e Marcelo, hein? O Quero Tchu, Quero Tchá. Também curtimos por aqui Luan Santana e Smash Mouth na nossa programação. Agora 1h25, trago pra você o nosso Interativa News, deixando você bem informado já na 91.7.
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2: A Polícia Rodoviária Federal realizou na tarde passada a maior apreensão de fuzis da história do órgão durante uma operação na BR-277, em Santa Terezinha do Iguaçu, próxima à fronteira do Brasil com o Paraguai. As armas, 25 fuzis e 16 pistolas, foram encontradas em um caminhão. Até então, a maior apreensão de fuzis da PRF havia sido no Rio de Janeiro, em agosto de 2020. Segundo a polícia, por volta do meio-dia, policiais rodoviários federais abordaram um motorista de 28 anos que conduzia um caminhão carregado com insumos para ração animal, que saiu da Argentina e tinha como destino Minas Gerais. Nas buscas, os policiais encontraram uma grande quantidade de armas e peças de armas escondidas dentro da cabine. Dentre as armas, destacam-se a presença de duas AK-47. Diante dos fatos, o motorista foi detido e conduzido à Polícia Federal em Foz do Iguaçu para o registro da ocorrência de tráfico internacional de arma de fogo, que tem uma pena de até 16 anos de reclusão. As informações são da Polícia Rodoviária Federal.
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0: Esse foi o nosso Interativa News, te deixando bem informado desde já aqui na 91.7. Agora 1h27, trago pra você, sabe quem? Taeme e Thiago com Fernando e Sorocaba, hein? O que acontece na balada, fica na balada. Okay.

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3: Bora lá, gente. 1:32 chegando pra você a Pitch, hein? Equalize aqui na nossa programação musical.

Zeneto e Cristiano saindo pra você, notificação preferida. Em 1h39, chegando pra você, Traia Véia, hein? Convite casamento e também Tentei Te Esquecer. Logo, logo trago pra você os jogos que rolam no dia de hoje.

0: véia saindo pra você com 20 de casamento. Também tentei te esquecer, hein? Coisa boa demais. Bora já pros jogos que rolam no dia de hoje. Agora 1h44. Na Copa do Mundo está rolando o jogo entre Tcheca, República Tcheca, né? E África do Sul. Por enquanto, a Tcheca está ganhando aí por 1-0. Às 4 horas da tarde, teremos Suíça e Bósnia e Herzegovina se enfrentando. Às 7 horas da noite, Canadá e Catar se enfrentam. E às 10 horas da noite, teremos aí México e Coreia do Sul. Jogaço, hein? Vale a pena você assistir. O México aí que tem uma ótima seleção. E a Coreia do Sul também, os coreanos aí, mandam muito bem aí na sua seleção. Agora no Brasileirão Série B, teremos jogo às 9 horas da noite entre Sport e Atlético Goianiense se enfrentando no dia de hoje. Esses são os jogos que rolam para você, nosso ouvinte, estar acompanhando a Copa do Mundo aí do ano de 2026 e também o Brasileirão Série B, né? Amanhã o nosso Brasil joga, isso aí, teremos Brasil enfrentando o Haiti amanhã, né? Amanhã eu trago mais informações para você, nosso ouvinte, não somente do dia de amanhã, mas também do sábado e do domingo, para você não perder nenhum jogo da Copa do Mundo do ano de 2026. A gente sempre traz informação para você, nosso ouvinte, por aqui na nossa programação musical. Fechou? Vou pro intervalo, já volto. Na sequência tem o Luan Santana cantando pra você.
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0: Eu tô de volta, 1h50, Luan Santana, eu, você, o Mariela, hein? Ô, coisa linda!

Claudinho Buchecha em Só Love. Desejo você Só Love também nessa quinta-feira, hein? Bora continuar a nossa programação. Logo, logo eu trago pra você o nosso dia de hoje na história, né? Contando pra você aí os fatos interessantes do dia 18 de junho aqui na nossa programação. Agora eu trago pra você Maroon 5, a música Sugar, Sugar, Sugar.

0: Five saindo pra você, música Sugar, agora 1:58, trago pra você então os fatos interessantes que aconteceram no dia 18 de junho aqui na nossa programação agora. E lá no ano de 1815, após os efeitos globais da erupção do Monte Tambora, um grupo de escritores reunidos na suíte participava de um desafio literário que daria origem ao clássico Frankenstein, escrito por Mary Shelley. Já no ano de no ano de 1983, Sally Ride tornava-se a primeira mulher americana a viajar ao espaço a bordo da nave Space Shuttle Challenger, um marco importante na exploração espacial, né? Como eu falei alguns dias atrás, né? A russa, havia uma mulher russa que já havia, né? Ali pela década de 60 ou 70, que tinha ido já ao espaço, mas ela era russa, mulher russa, né? Aí participava da União Soviética. Então, em 83, num dia como hoje, uma mulher americana, né? Estados Unidos, aqui no Ocidente, né? Que acabou indo para o espaço. No ano de 91, chegava aí o jogo Sonic the Hedgehog, lançado aí pela Sega, o famoso ouriço azul, né? Que hoje em dia tem até filme dele. No ano de 2018, a NASA intensificava os preparativos finais aí da missão da sonda InSight, que ajudaria cientistas em entender melhor o interior do planeta vermelho. Entender, né? Aí Marte, então, né, gente? Coisa boa demais, a gente trazendo pra você os fatos interessantes do dia 18 de junho aqui na nossa programação musical. Muito obrigado a você, nosso ouvinte, pela participação. Aquele grande abraço pra todo mundo que está sempre acompanhando a 91.7 e curtindo o nosso TBT no dia de hoje. Eu fico por aqui com a nossa primeira hora musical e na sequência eu volto com mais uma hora de sucessos pra você, trazendo boa música, claro, e muita informação, bastante curiosidade que não pode faltar nunca aqui na nossa programação musical.
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0: Interativa, 2:01.
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0: Chega mais, chega mais. Mais uma hora chegando pra você. E bora de sucesso em Like a Prayer. Chegando pro nosso ouvinte. Carme, alô, Carme. Quanto tempo, hein? Saudades. Muito obrigado sempre pela sintonia. Pediu com a gente Madonna. Like a Prayer. Tá chegando pra ela então. 2 horas com 4 minutos. Bora de sucesso aqui na nossa programação musical. Bora lá.

Madonna saindo pra você, Like a Prayer, aqui na nossa programação e mandando um especial pro nosso ouvinte Carmen. Muito obrigado, a professora Carmen sempre participa com a gente. Escuta 91.7, aquele grande abração. Tem até um beijinho por aqui, ó. Um beijinho, ó, um beijinho, ó, um beijinho. Obrigado sempre pela sintonia. A gente continua e você também pode participar em 46999356377. Mandando seu oi, seu boa tarde, claro, pedindo a sua música. A gente toca com muito amor, com muito carinho. Continua, hein? Victor e Léo, o tempo não apaga. Chegando aqui na nossa programação para você, nosso ouvinte, curtir o nosso TBT ainda mais feliz, ainda mais alegre com a gente, hein? Bora lá!

0: Nickelback saindo pra você, Lullaby. Aqui na nossa programação musical também curtimos Victor Léo e Madonna, Like a Prayer, saindo pra você, nosso ouvinte. E muito obrigado a você nos acompanhando neste dia maravilhoso, nesta quinta-feira linda e maravilhosa também, hein? Já trago mais curiosidade pra você com o nosso Casa e Design chegando pra você aqui na nossa programação.
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2: Casa e Design. Existe um erro muito comum na decoração: escolher quadros pequenos demais para paredes grandes. O resultado é uma sensação de desproporção. A regra mais usada pelos profissionais é que o quadro ou a composição de quadros deve ocupar cerca de 2/3 da largura do móvel que está abaixo dele. Se o quadro fica sobre o sofá, por exemplo, ele precisa ter presença. Quando o tamanho está certo, o ambiente ganha equilíbrio e parece muito mais harmônico.
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0: Casa e Design saindo pra você aqui na nossa programação musical. E claro, o sucesso por aqui não para. Eu vou pro intervalo e já volto. Na sequência tem Traia Véia cantando pra você.
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0: 2:17, Traia Véia chegando pra você com um clássico em toque de mágica aqui na nossa programação. Ótima tarde pra você.

FM, Thiago saindo pra você a música Cafajeste aqui na nossa programação musical, hein? 2 horas e 23 minutos, tá curtindo com a gente, tá na interativa, hein? A melhor coisa pra você fazer, a melhor coisa pra você ouvir, né? Nessa tarde maravilhosa 91.7. Eu continuo, Fernando Sorocaba. É tenso, hein? É tenso mesmo.

0: Fernando e Sorocaba, é tenso, hein? É tenso mesmo. Também curtimos por aqui Taime, Thiago e Traia Véia cantando pra você. Bora então falando pra você das datas comemorativas que acontecem no dia de hoje. Aliás, estamos no dia 169, neste ano de 2026, completando aí seus 46,3%, na semana de número 25 e na lua crescente. Hoje é dia do químico, dia da imigração japonesa, também dia da gastronomia sustentável, dia do orgulho autista e dia internacional de combate ao discurso de ódio, hein? Bora falando pra você então da imigração japonesa, que é nosso Brasil. Houve sim, né? Muitos japoneses, muitos asiáticos. Bora então falando pra você, hein? Oficialmente, o Dia Nacional da Imigração Japonesa foi instituído no Brasil através da lei lá de 25 de julho de 2005. A imigração japonesa começou no início do século XX como um acordo entre os governos japoneses e o brasileiro, uma vez que o Japão vivia uma séria crise econômica. Por outro lado, o Brasil necessitava de mão de obra para a lavoura do café. A colônia japonesa do Brasil está dividida em Iseis, Niseis, Sanseis e Oseis. Não sei se está certa a pronúncia, hein? O Dia da Imigração Japonesa é comemorado no dia 18 de junho, porque foi a data na qual o primeiro navio aportou no Brasil, né, com os imigrantes japoneses no Porto de Santos, lá em São Paulo, em 1908. O navio Kazaku Maru trouxe 165 famílias que vieram para trabalhar nos cafezais, outros na exploração da borracha na Amazônia ou nas plantações de pimenta no Pará, que eles próprios trouxeram. A chegada de navios ocorreria de forma irregular por conta das duas guerras mundiais e a última embarcação a trazer imigrantes japoneses, o navio Nippon Maru, aconteceu em 73. A maior parte dos japoneses eram camponeses pobres, oriundos das províncias do sul e do norte do Japão, e foi no estado de São Paulo que permaneceu a maior parte dos colonos japoneses que vieram para o Brasil, hein? Calcula-se que cerca de 2 milhões de japoneses e seus descendentes vivam no nosso país, e destes 1,3 milhões estejam no estado aí de São Paulo somente. Assim, é o estado que mais tem descendentes e com a influência nipônica mais acentuada, né? Vários japoneses também se estabeleceram em cidades como Atibaia, Suzano e Lins, e na capital, o bairro da Liberdade tornou-se o bairro japonês devido à grande concentração de moradores dessa nacionalidade, né? Diferente do que ocorreu com outras comunidades japonesas espalhadas pelo mundo, aqui muitos nipônicos casaram-se com os nativos e adotaram a religião local também, né? Não é à toa que a gente tem aí uma grande quantidade de japoneses, né? Ou de asiáticos aqui no nosso estado também, né? Dá pra se perceber e bastante, né? Então, dia bastante interessante, claro, comemorando aí o dia da imigração japonesa aqui no nosso Brasilzão, então, beleza? Essas são as datas comemorativas do dia 18 de junho. A gente trazendo essa informação pra você, nosso ouvinte, aqui na nossa programação musical, hein? Eu vou pro intervalo. Na sequência, tem Nenhum de Nós cantando pra você aqui na nossa programação.
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10: É bem melhor, é bem mais gostoso, hein? Seu outono com a gente na 91.7. 2:33. Nenhum de nós, astronauta de mármore chegando pra você.
11: A lua

Quem não é saindo pra você, Stronger, aqui na nossa programação musical, 2 horas e 40 minutos. Olha só quem tá na faxina, a dona Geisiane tá ligada aqui na nossa programação, aquele grande abraço pra ela. Minha mamãe, hein, hoje tá de folga acompanhando a nossa programação, aquele grande abraço. Tá limpando a casa, hein, tá limpando a casa. Muito obrigado sempre pela sintonia dela, acompanhando sempre aqui a nossa programação musical. A gente traz agora, mano, Walter, Juramento do Dedinho. Bora curtir aqui na nossa programação, hein. Bora lá então, gente.

0: Walter saindo pra você o juramento do dedinho, olha só, aqui na nossa programação musical. Também curtimos Kanye West em Um de Nós aqui na nossa programação. Muito obrigado a você, nosso ouvinte, nos acompanhando, hein? Olha, nesse final de semana acontece aí o jantar dançante beneficente em prol de Luiz Fernando. Vai acontecer no pavilhão da comunidade Linha Freire. No cardápio tem risoto no tacho, maionese, pão e saladas. A animação é com o Neco Eduardo do Redoma Galponeira. O valor da ficha é apenas R$ 25,00. Você pode fazer a sua reserva no 46999-265670. E não esqueça de estar levando seus pratos e talheres. E claro, levar sua família, seus amigos, curtir aí esse super jantar dançante beneficente, né, em prol de Luiz Fernando, que vai acontecer lá na comunidade, no pavilhão, né, da comunidade Linha Freire, então. Beleza, gente? Muito obrigado a você que nos acompanha, né? Coisa boa demais. 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Fechou? Vou pro intervalo e já volto. Na sequência, eu tenho pra você, nosso ouvinte, Coldplay.
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leve. Bora lá, gente, amiga, 2 horas e 47, chegando pra você, Coldplay, Viva La Vida, ótima tarde pra você, nosso ouvinte.

0: Fernando e Sorocaba saindo pra você, hein? Delegada, agora 2h54, chegando pra você, Bruno Marrone. Beijo de varanda aqui na nossa programação musical.
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0: Isso aí, gente, o Bruno Marrone saindo na nossa programação musical, você curtindo com a gente a nossa programação, que tá uma gostosura, hein? Tá uma maravilha, curtindo o nosso Quintou aqui no seu radinho. Acabamos de curtir Bruno Marrone, Fernando Sorocaba e também Coldplay. E claro, a gente já encerra por aqui a nossa segunda hora musical. Na sequência eu volto com mais uma hora de sucesso pra você e começando na sequência com nossos clássicos da 91.
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0: Interativa, um minuto para as 3 horas.
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0: Bora lá, gente, para os nossos clássicos da 91. Hoje trago para você Grill Friend. Ela é uma canção da cantora e compositora canadense Avril Lavigne. A música foi escrita em parceria com o produtor DJ Luke, que também é o produtor, né? Groovin' foi lançada como o primeiro single de seu terceiro álbum de estúdio, The Best Then Thing, lá de 2007, né? Aliás, em fevereiro, 27 de fevereiro de 2007, pela Columba e RCA Records. Liricamente, a música gira em torno do protagonista ter uma queda por alguém que está em um relacionamento, declarando que ela deveria ser sua namorada. Groovin' recebeu as suas críticas mistas dos críticos musicais, que elogiaram seu apelo, mas criticaram o afastamento aí das músicas das raízes pop punk e de Lavigne, né? A canção foi um sucesso mundial, alcançando o primeiro lugar nas paradas de 8 países, incluindo aí a Austrália, Nova Zelândia e Canadá, e foi a primeira música número 1 de Lavigne nos Estados Unidos, chegando aí ao topo da Billboard Hot 100 e da Mainstream Top 40. Também figurou entre as 10 primeiras posições da maioria dos outros países, então. Então você já sabe, né, que essa música aí foi um sucesso. Aliás, ela faz parte de vários filmes, da trilha sonora de vários filmes aí, adolescentes, né, aqueles filmes lá mais adolescente, mais sobre torcida organizada, sabe, as moças de torcida, então. Tem vários filmes aí, como por exemplo Pelas Garotas e Pela Glória, né? Que é um filme que ficou bastante famoso e passava muito na SBT, na Globo aí. Que tinha essa canção aí como trilha sonora, né? Bora lá então, falando um pouco sobre a música. A música é um hino de empoderamento e atitude que aborda de forma irônica a história de uma garota confiante que decide, entre aspas, roubar aí o rapaz de outra pessoa, como eu tinha lido antes. Então bora curtir agora Avril Lavigne Griffin na nossa programação musical.

Baby on the Field, saindo pra você, Your Love, aqui na nossa programação musical, em 3 horas 11 minutos, Barbarella chegando pra você, só uma canção aqui na nossa programação musical, embora de um sucesso brasileiro, né? Sucessaço, Barbarella chegando pra você aqui na nossa programação.

0: Barrela saindo pra você, só uma canção aqui na nossa programação musical. Também curtimos The Outfield e também Avril Lavigne na nossa programação aqui nos nossos Clássicos da 91.
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0: E claro, a gente continua ainda da melhor forma, do melhor jeito possível, já trazendo pra você, ó, curiosidade. Próxima parada chegando por aqui.
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4: Comer é uma das formas mais interessantes de conhecer a cultura de um lugar. Muito além dos restaurantes famosos, vale a pena experimentar pratos regionais, lanches de rua e receitas que fazem parte da história local. Conversar com moradores e pedir indicações também é uma ótima estratégia. Muitas vezes, os melhores sabores estão em lugares simples e fora dos circuitos mais turísticos. A gastronomia tem o poder de contar histórias. Cada ingrediente, cada receita e cada tradição ajudam a explicar como aquela região se desenvolveu ao longo dos anos. Viajar também é sentar à mesa e descobrir o mundo por meio dos sabores.
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0: Isso aí, gente. Esse foi o nosso Próxima Parada e eu já vou pro intervalo. E na sequência tem Taíme e Thiago cantando pra você aqui na nossa programação.
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0: Tô de volta, hein? Tô de volta. 3h19, Taime e Thiago chegando pra você. A música Coração Apertado aqui na nossa programação musical.

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o Traia Véia saindo pra você, a música Nova York, esperando na janela aqui na nossa programação. Agora 3 horas e 26 minutos, chegando pra você o Lowbat, hein? Made in Roça aqui na nossa programação musical.

0: Low Band saindo por aqui na nossa programação. Uma hora, aliás, 3 horas e 29 minutos. Também curtimos por aqui Traia Véia, Itaim e Thiago na nossa programação. Já trago pra você o nosso Interativa News.
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2: O pagamento da taxa de inscrição do Enem foi prorrogado até a próxima segunda-feira, dia 22 de junho. A taxa custa R$ 85,00 e o boleto para pagar o valor é gerado na página do enem.inep.gov.br. O pagamento pode ser feito em qualquer banco, casa lotérica ou até mesmo em aplicativos bancários, por Pix, cartão de crédito ou débito, em conta corrente ou poupança. Segundo o MEC, a quitação da taxa é o que garante a participação dos candidatos não isentos no exame. A aplicação das provas do Enem deste ano acontece nos dias 8 e 15 de novembro. O resultado do exame permite que o candidato concorra a vagas em instituições do ensino superior por meio de programas federais. Pelo SISU, o Sistema de Seleção Unificada, o participante disputa acesso a universidades públicas em todo o país. Ele pode também concorrer a bolsas integrais ou parciais de estudo em faculdades privadas com o ProUni, o programa Universidade para Todos, e ainda financiar a graduação na educação superior usando o FIES, o Fundo de Financiamento Estudantil. Informações, Agência Brasil.
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0: E esse foi o nosso Interativa News. Logo, logo eu volto. E na sequência tem a participação por aqui da nossa ouvinte Adriana, participando com a gente. Aquele grande abraço pra ela, que tá sempre sintonizada com a gente aqui na 91.7.
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6: Bora lá então, gente. 3 horas e 34. Sean Kingston chegando pra você aqui na nossa programação musical.

Sam Kingston saindo pra você agora 3 horas e 35 minutos. Muito obrigado a você nos acompanhando. Trago pra nossa ouvinte Adriana, Capital Inicial, a sua maneira, chegando aqui na nossa programação musical.

Capital Inicial, sendo pra você a sua maneira, hein? Tá gostoso demais nossa programação musical? Olha só, trago informação pra você, hein? Trago informação aqui na nossa programação musical. O Supermercado Manfroy está com vagas abertas aí para contratação. A oportunidade de atendente de padaria, repositor, auxiliar de padaria, açougueiro, também auxiliar de açougue e auxiliar de depósito. Se você está em busca de uma oportunidade de trabalho, leva aí o seu currículo diretamente ao Supermercado Manfroy, na rua Presidente Kennedy, número 1765, aqui no centro de Ampere. Fechou? 1:39, Henrique Diego chegando para você.

0: Marília Mendonça em Meu Cupido é Gari, saindo aqui na nossa programação musical. Eu vou pro intervalo e já volto. Na sequência tem mais modão de sucesso pra você.
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0: 3h46, Lombete chegando pra você. Mulher brava!

Então, Bosque Vinícius com Maiara e Maraíza saindo pra você aqui na nossa programação musical. A gente também curtiu, acabou de curtir, aliás, Lobete, né, gente? Vou ficando por aqui, desejando a você, nosso ouvinte, tudo de bom aí. Uma ótima quinta-feira, amanhã te espero a partir da 1h pra você curtir mais músicas e mais sucessos. Amanhã tem o nosso Sextou da 91, hein? Tem um Top 12 com as 12 músicas mais tocadas, tem o sorteio da Vetclean. Então te aguardo amanhã a partir da 1h, beleza? Deixa a próxima, Bruno Marrone, a Dama de Vermelho. E até amanhã, gente. Se Deus quiser, aquele beijo, aquele abraço. Tchau, tchau!

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10: Interativa, 4:03.
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10: É isso aí, agora na Interativa FM tá chegando por aqui o nosso Arrastão da 91. Alô, você ligadinho na sintonia da melhor. Seja muito bem-vindo, bem-vinda. A partir de agora é o Vanderlei Silva no comando do Arrastão, trazendo aqueles melhores sucessos para deixar aí a sua tarde muito mais gostosa, muito mais legal, com muita música, informação, previsão do tempo, notícias do esporte. É Copa do Mundo rolando no ar e amanhã, sexta-feira, tem Brasil em campo. O que será que vai dar, hein? Qual que é o seu palpite aí? O que você acha? Será que a gente segue ou será que a gente... Sei lá, hein? Não sei não. 4:08, boa tarde pra você aí no trabalho, em casa, no carro, levando a 91 de carona. Obrigado pela carona, pela companhia e sintonia. E bora lá que a primeirona vem chegando com ela, Ana Castela, Eu Não Te Esqueci.
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0: Beleza, tá aí fechando o primeiro bloco com Fala Mansa, Shot dos Milagres. 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Boa tarde.
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4: Hashtag Fica a Dica. Ó, deixa eu te falar, o anime Hanaori-san chega pra agitar o mundo das animações japonesas com uma inédita mistura de ação e drama de um jeito bem particular. A história gira em torno da determinação da protagonista em continuar lutando mesmo após a vida. Trazendo uma proposta diferente que deve prender a atenção. Já tá disponível pela Crunchyroll.
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0: 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Beleza, é isso aí. Todo mundo ligado aqui na melhor rádio interativa agora, 4 horas e 22 minutos. Abrindo mais um bloco de música, trazendo aí o Moda Apaixonada, Guilherme Santiago, ABCDE.

0: Beleza, interativo agora 4 horas e 31 minutos, tá aí fechando mais um bloco de música. Jean Giovanni, você virou saudade.
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0: Muito bem, hoje, quinta-feira, tem bola rolando pela Copa do Mundo aí. Né, os jogos que já rolaram nesta quinta-feira, a República Tcheca empatou com a África do Sul em 1-1, hein, aí do Grupo A. Foi um resultado que mantém o grupo totalmente aberto. A República Tcheca mostrou organização tática e boa qualidade técnica no meio do campo, mas voltou a ter dificuldades defensivas. Aí, ponto forte da República Tcheca, disciplina tática e bola aérea. Ponto fraco, lentidão defensiva quando pressionada. Já a África do Sul mostrou muita velocidade e intensidade, aí com pontos fortes como transições rápidas e ponto fraco, dificuldade para controlar o jogo quando precisa propor a partida. E jogo em andamento neste momento, Suíça e Bósnia se enfrentam aí pelo Grupo B. A Suíça chega como favorita pelo conjunto mais experiente e pela organização coletiva. Aí a Suíça com uma defesa sólida, um time disciplinado, poucos erros individuais, às vezes cria menos oportunidades do que deveria. Já a Bósnia tem uma boa força física, jogo direto e perigoso em bolas paradas, mas menor profundidade técnica do elenco. É um jogo muito importante porque pode encaminhar a classificação do vencedor. Jogos que ainda acontecem hoje: Canadá enfrenta o Catar às 22 horas. Canadá deixou boa impressão no empate contra a Bósnia. Aí o time

0: rápidas. A Coreia do Sul, uma das seleções mais velozes do torneio, grande intensidade durante os 90 minutos, chega embalada pela vitória sobre a República Tcheca, porém deixa espaços quando se lança o ataque. É um confronto aí que vale praticamente a liderança do grupo.
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0: Muito bem, interativo agora, 4 horas e 36 minutos, 4h36. Boa tarde, você ligadinho. Na sintonia da 91, como é que tá o tempo lá fora? E tá mais ou menos, né? 18 graus é a temperatura neste momento, né? A previsão do tempo aí pro final de semana. Chuva e um friozinho aí até domingão, mas nada tão extremo como a próxima semana. As temperaturas vão cair, aí ficar na marca de 0 e 1 grau durante quase toda a semana. Temperaturas frias. 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
1: Beleza, interativo agora 4 horas e 42 minutos. Corre pra Vemar e aproveita.
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0: Beleza, interativo agora 4:47, César Menotti e Fabiano esperando na janela. E assim a gente fecha mais um bloco, break, já a gente volta.
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0: Vamos que vamos. Interativa agora, 4:50. E olha, lembrando mais uma vez, é neste sábado, dia 20 de junho, acontece o Jantar Dançante Beneficente em prol de Luiz Fernando, ali no pavilhão da comunidade Linha Freire, e no cardápio, risoto no tacho, maionese, pão e saladas. Animação, Neco e Eduardo do Redoma Galponeira. Valor da ficha, apenas R$ 25,00. E você pode fazer sua reserva pelo telefone WhatsApp 999-26-5670. Repetindo, 999-26-5670. E não esqueça, hein, levar pratos e talheres. Participe, traga sua família e seus amigos. A sua presença fará toda a diferença nesta causa. 4:51, vamos nos encaminhando para o final da primeira horinha, mas tem muito chão ainda, tem muita música pra gente curtir juntinho aqui na 91.

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15: Interativa 5 horas 2 minutos.
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15: Bora lá, Interativa, agora 5h06, já estamos de volta abrindo por aqui mais uma horinha de sucessos do nosso Arrastão da 91. Bora dar uma olhadinha na previsão do tempo, continua tudo a mesma coisa, né, previsão de manhã, pessoal aí do CEMEPAR, né, só faz atualização pela manhã e atualização aí continua a mesma. Hoje a máxima não passa dos 18 graus, estamos aí nos 16 graus, já vai caindo à tarde, o friozinho vai chegando. Amanhã, sexta-feira, prepara o guarda-chuva, chuva e frio, né? O guarda-chuva, toca o cobertor de orelha e tudo mais, porque amanhã é chuva, meu amigo, de 30 a 40 milímetros. A máxima não passa dos 13 graus e a mínima fica na casa dos 11 graus. Sabadão com tempo nublado, porém sem previsão de chuva. Temperatura cai um pouco mais, a mínima fica em 8 e a máxima não passa dos 14. Aí no domingão o solzinho resolve dar o ar da graça, porém friozinho pela manhã, 8 de mínima e 20 de máxima. Segunda-feira, a partir de segunda-feira já tem aquela chuva tenebrosa trazendo o frio do inverno, né? O inverno começa oficialmente no domingo, né? Já na segunda-feira tem chuva e depois de segunda-feira, chuva dá uma trégua, mas o frio vem com tudo, hein? A partir de terça-feira, as temperaturas despencam. Na terça, máxima 13, mínima 3. Na quarta, máxima 11, mínima 1. Na quinta-feira, máxima 12, mínima 0 grau. Tinha que ser feriado na quinta-feira, hein, meu amigo? Para o pessoal invernar aí, 0 grau. É demais, não dá, eu não aguento. Sexta-feira, máxima 15, mínima 1 grau e sabadão da outra semana, hein? Aí a semana já de inverno, primeira semana de inverno vem com tudo. Aí no outro sabadão, 17 de máxima e 5 de mínima. E no domingão, 20 de máxima e 7 de mínima. A semana que vem vai ser tenebrosa, acho que eu vou pedir umas férias aqui. A patroa, né? Aproveitar esse final de semana, rachar uma lenha e invernar dentro de casa, né? Porque 0 grau, 1 grau, ai, ai, ai, chega a doer a espinhela aí, né? Os ossos da costela ficar tremendo igual vara verde, igual bambu aí no meio do vendaval. Bora lá agora, 5h09, chegando Ana Castela, Léo Foguete, sem você.

0: Beleza, hoje às 10, tá aí Bruno Marrone, Corpo e Alma, fechando mais um bloco de sucessos. Interativo agora, 5 horas e 19 minutos. Boa tarde.
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0: 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Bom fim de tarde. Você ligadinho na sintonia da 91. Abrindo por aqui mais um bloco de músicas. Mas antes tem recadinho. Olha, o supermercado Manfroy está com vagas abertas para contratação, hein? Você que está procurando uma oportunidade de trabalho, pode estar enviando seu currículo ali na rua Presidente Kennedy, número 1765, aqui no centro de Ampere. Há vagas para atendente de padaria, repositor, auxiliar de padaria, açougueiro, auxiliar de açougue e auxiliar de depósito. Bora lá, Interativa 521, chegando mais sucesso, Matheus e Cauã na Castela, ilusão de ótica.

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1: É, agora somos ex-Léo Magalhães, fechando mais um bloco de sucessos do nosso Arrastão da 91. Bom fim de tarde aí pra você, já em casa de buenas, encerrou o expediente de hoje. Aquele abraço, obrigado pela sintonia, melhor programação, volta já.
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5: O avanço da inteligência artificial tem transformado a publicidade digital, tornando campanhas mais rápidas, personalizadas e com custos reduzidos. No entanto, o uso indevido da tecnologia também tem ampliado o número de golpes virtuais. Segundo um cientista da computação, é importante que os usuários verifiquem a autenticidade dos anúncios antes de realizar compras ou acessar links e saibam usar a inteligência artificial a seu favor. A utilização dos recursos de IA permite a criação de personagens digitais com aparência e comportamentos muito semelhantes ao de pessoas reais. Além disso, tecnologias de voz sintética e animação aumentam a sensação de credibilidade das mensagens publicitárias, dificultando ainda mais a identificação de conteúdos enganosos. Frente a esse cenário,

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8: Bora lá, Interativa, agora 5 horas e 37 minutos. 5 e 37. Copa do Mundo. A Suíça acaba de abrir o placar em cima da Bósnia. Aí, neste momento, 31 minutos do segundo tempo, vai dando Suíça 1-0 contra a Bósnia. 5h37, chegando mais sucesso para você, Garotos de Ouro, no Clarão da Lua.

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7: Olha lá, Interativa, agora 5 horas e 52 minutos. É, vamos quase fechando por aqui. Mais uma horinha de músicas, aí finalzinho de tarde, quase início de noite. Aí a temperatura na casa dos 17 graus, é isso? Vamos atualizar aqui no aplicativo para saber. É 17 graus a temperatura neste momento, vai cair à noite, já vai de vereda caindo a temperatura também, tá bom? Então vamos ficar de olho aqui, né? Friozinho vem chegando para valer, semana que vem mais frio ainda, friozinho extremo na próxima semana, inaugurando oficialmente o inverno brasileiro. 5h52.

0: fechando por aqui mais uma linha de sucessos do nosso Arrastão da 91. Um abraço aí a Paula e a Camila de Santa Isabel, sempre ligadinhas na programação da 91. Intervalinho, já a gente volta.
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5: Olá, meu amigo ouvinte, estamos juntos para mais um momento de oração. Eu sou o Padre Ezequiel, desejo a você graça e paz. É um momento de agradecimento, é um momento de entrega diante de Deus que nós sabemos que nos ama. O Senhor é o nosso pastor, nada nos falta. Ele nos encaminha para fontes de água limpa, para pastagens verdejantes. O Senhor nos cuida o tempo todo. Por isso que é importante sintonizar com Deus durante o nosso dia, em momentos do dia. E esse é o momento para isso. Por isso, sintonize a sua vida, o seu coração, eleve o pensamento para Deus. Coloque a sua família, a sua vida, o seu trabalho, as suas coisas diante de Deus, as dificuldades também, porque Deus acolhe tudo. Vamos juntos nesse momento. E o pensamento do dia é: a fé é uma atitude fundamental para o sucesso, para você chegar ao seu objetivo. Acredite que você pode alcançar o seu objetivo. A fé torna o seu pensamento palpitante de poder. A fé faz vibrar em você o desejo e te põe em movimento. Meditemos a canção.
6: Sim.

0: Vamos rezar juntos. O anjo do Senhor anunciou a Maria, e ela concebeu do Espírito Santo. Ave Maria, cheia de graça, o Senhor é convosco. Bendita sois vós entre as mulheres, e bendito é o fruto do vosso ventre, Jesus. Santa Maria, Mãe de Deus, rogai por nós, pecadores, agora e na hora da nossa morte. Amém. Eis aqui a escrava do Senhor. Faça-se em mim segundo a vossa palavra. Ave Maria, cheia de graça, o Senhor é convosco, bendita sois vós entre as mulheres, e bendito é o fruto do vosso ventre, Jesus. Santa Maria, Mãe de Deus, rogai por nós, pecadores, agora e na hora de nossa morte. Amém. E o Verbo se fez carne e habitou entre nós. Ave Maria, cheia de graça, o Senhor é convosco, bendita sois vós entre as mulheres, e bendito é o fruto do vosso ventre, Jesus. Santa Maria, Mãe de Deus, rogai por nós, pecadores, agora e na hora de nossa morte. Amém. Rogai por nós, Santa Mãe de Deus, para que sejamos dignos das promessas de Cristo. Oremos. Derramai, ó Deus, a vossa graça em nossos corações, para que, conhecendo pela mensagem do anjo a encarnação do vosso Filho, cheguemos por sua paixão e cruz à glória da ressurreição. Por Cristo nosso Senhor. Amém. E agora sobre você, a bênção que o Deus que nos ama com toda a intensidade nos quer dar. Por intercessão de Nossa Senhora, Mãe de Jesus, nossa Mãe, Mãe da Humanidade, a nossa Mãe educadora e inspiradora, que nos ajuda a compreender a vida, a viver a vida com mais verdade, com mais intensidade e serenidade. Que a bênção de Deus desça sobre a sua vida, a sua família, sobre as suas dificuldades, e Ele te cubra sempre com a paz, com a luz, com a saúde. Em nome do Pai, do Filho e do Espírito Santo. Amém. Um grande abraço a todos, muito obrigado por estarmos juntos e até amanhã.
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5: Beleza, Interativa, agora são 6h14, 6h14, vamos abrindo por aqui mais uma horinha de sucessos neste fim de tarde, início de noite, de quinta-feira, quase sextando, quase final de semana. É, pra previsão aí de muita chuva pra amanhã, hoje era pra estar uma ventania, né, era pra estar ventando aí, geralmente quando chove bastante. Ah, no dia posterior ou dia anterior sempre tem aquele ventinho, aquela, né? De repente vem aí de buenas, venha devagar chuvinha, venha devagar friozinho. Vamos lá, 6h14, abrindo mais uma horinha, bonde do forró, diz pro meu olhar.

0: Beleza, interativo agora 6 horas e 26 minutos. Tá aí fechando mais um bloco de música. Clito e Camargo, Vê Se Volta Comigo.
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4: Uma atividade que tem crescido em diversas regiões do Brasil é o turismo rural. Fazendas e propriedades estão abrindo as portas para receber visitantes interessados em conhecer a vida no campo, participar de experiências gastronômicas e ter ainda contato com a natureza. Além de gerar renda extra para os produtores, a atividade ajuda a valorizar a cultura local e a aproximar o consumidor da realidade da produção de alimentos.
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0: Bora lá, Interativa, agora 6 horas e 28 minutos, 6h28, bom fim de tarde. Olha, lembrando mais uma vez que neste sábado, dia 20 de junho, acontece o Jantar Dançante Beneficente em prol de Luiz Fernando, ali no pavilhão da comunidade Linha Freire, e no cardápio risoto no tacho, maionese, pão e saladas. Animação por conta de Neco e Eduardo, Redoma Galponeira, e o valor da ficha por apenas R$ 25,00. Você pode fazer a sua reserva entrando em contato aí pelo WhatsApp 999-26-5670. E não esqueça, hein, de levar pratos e talheres. Participe! Traga a sua família e seus amigos, a sua presença fará toda a diferença nesta causa. 6h29, bom fim de tarde para você já em casa de buenas, aí, né, já relaxando, descansando, com a cuia na mão, aí tomando mate amargo, a temperatura não caiu severamente como eu imaginava, 17 graus ainda, temperatura neste momento, e bora lá, vamos esquentando o clima por aqui. Mais sucesso chegando, Rick Renner, Eu Sem Você.

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7: Bora lá, Interativa, agora 6 horas 42 minutos, 6h42. Boa tarde, bom fim de tarde. Você ligadinho na sintonia da melhor. Aí, bom fim de tarde, início de noite, né? Já caiu a noite na cidade, bora lá curtindo. Tô por aí, de Paulo e Paulinho.

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5: Beleza, e o nosso Arrastão da 91 de hoje vai ficando por aqui. Muito obrigado pelo carinho da sua audiência, da sua companhia e sintonia. Nos encontramos novamente amanhã, a partir das 10 da manhã, com Manhã Total. Uma ótima noite, fiquem com Deus e até amanhã. Tchau, tchau.

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0: Oi, gente, conta tudo no ar. Quinta-feira é uma delícia, né, Kel?
2: É isso aí, Cido. Melhor ainda quando você tá aqui, ó, grudadinho na sintonia junto com a gente pra curtir o Conta Tudo. Fala sério, né?
0: Nos sentimos muito bem acompanhados,
2: uhum,
0: né? Vamos falar do nosso tema?
2: Bora!
0: Olha!
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0: Luz, câmera, ação, dia 19 de junho que tá chegando, né? Já estamos aí com o pezinho nele.
2: Verdade.
0: Amanhã tem presentão, é o dia que se comemora o dia do cinema brasileiro. E muitos atores estão passando, atores e atrizes, né? Passando,
2: é
0: passando aqui, participando, mandando mensagem, contando pra gente o que tá rolando. Qual foi a situação ou momento da sua vida que parece uma verdadeira cena de cinema, né, Kel?
2: Valendo pra você um mini projetor Bluetooth pra você assistir aquele cinemão na sua casa. Tá afim? Manda, responde qual foi a situação ou momento da sua vida que parece uma verdadeira cena de cinema no nosso WhatsApp. 3499-136-2203. Daqui a pouco eu quero ler o seu recado. E não esquece que esse presentão sai amanhã, sexta-feira, tá certo? Pode participar, vem com a gente, Conta Tudo tá começando, hein, Cido?
0: Ah, sem dúvida nenhuma, e a gente vai nesse pique. Vamos abrir muito bem com Danilo e Davi, Não Mexe Nas Minhas Gavetas.

0: a gente curtiu Zé Neto e Cristiano, Pulando o Muro.
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0: Chegamos ao quadro Biscoiteiro, quem leva biscoito ou não leva, Kel?
1: Vamos lá, hoje Paola Oliveira passando por aqui, essa atriz linda, bela, maravilhosa.
0: É luz na passarela, que lá vem ela.
1: Que não é, gente?
0: Então...
1: Olha, ela tá em negociações avançadas pro seu próximo trabalho na TV depois do fim de Vale Tudo, tá? Parece que a atriz tem grandes chances de viver uma vilã numa das próximas novelas da 6 da Globo, tá?
0: Ah, vilã na novela da 6?
1: É, isso.
0: É um pouco mais. É uma vilã um pouco mais leve, né?
1: Pois é, isso vai marcar uma mudança importante no perfil dos personagens que ela tem feito, né? Porque vilã.
0: Verdade.
1: Nunca veio uma vilã. Teve uma vilã de uma novela que reprisou um dia desses. Que é Além do Tempo.
0: Além do Tempo.
1: É uma vilãzinha.
0: É. Não, mas estava leve. A gente olhava pra ela e continuava gostando. Ela é uma... ela é muito...
1: Não tem como não gostar de Paola Oliveira, né?
0: É, e ela é muito... ela é muito...
1: Sua mulher tá ouvindo, você tá sabendo, né?
0: Não, ela é muito linda.
1: Ah, tá.
0: E talentosa.
1: Talentosa.
0: Era isso.
1: Ah, entendi.
0: É, então, eu pensei, é talentosa que tava faltando na mente aqui.
1: Só lembrou do linda, né, Cido?
0: Tá.
1: De contar. Bom, enfim, né, todo meu biscoito aqui pra Paola Oliveira, como é que não dá biscoito pra sua mulher?
0: Um monte, gente? Vou tomar biscoito com ela também, né? Comer biscoito com ela,
1: Ô, Cido.
0: Olha.
1: Seu telefone tá tocando.
0: Ai, meu Deus do céu. Deixa que eu tocar música, depois eu volto.

0: por aqui, galera participando já, né, Kel?
1: É isso aí, gente, bora ler recado da galera. Marcelo Alves mandou o seguinte, conta tudo. Minha cena de filme foi de ação pura no meio do centro da cidade. A minha pasta de trabalho abriu do nada na calçada e todos os meus papéis saíram voando.
0: Jesus!
1: Olha, mais de 10 estranhos correram junto comigo pelo meio dos carros pra ajudar a pegar. Parecia um flash mob de filme. Maravilhoso, Marcelo. Olha, a Beatriz Souza falou, gente, meu momento de cinema foi um drama, com um final feliz, tá? Eu perdi minha aliança de casamento na praia. Ih!
0: Pô, louco!
1: Já tava chorando desesperada, achando que o mar tinha levado. Uma hora depois, uma criancinha veio correndo com a aliança na mão, dizendo que achou enterrada na areia. Olha, se fosse um filme, eu ia dizer que era mentira.
0: Verdade.
1: Nossa, achou a aliança na areia da praia, deu sorte, viu?
0: Mas no filme, descer um anjo assim, né? Porque eu, será que essa criança não era um anjinho, não?
1: Pode ser, tá vendo?
0: É, então, a coisa do além.
1: Que isso, Cido?
0: Nós vamos começar a transformar o ambiente,
1: Ai,
0: né?
1: Ai, tô ficando arrepiada.
0: Ah, vamos parar. Vamos fazer o seguinte, vamos tomar um café?
1: Vamos.
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0: O Instituto Brasileiro de Geografia e Estatística está com inscrições abertas para um novo processo seletivo do Censo Agropecuário 2026. São mais de 8 mil vagas temporárias em todo o país, com salários que variam de R$ 2.128 a R$ 4.008, além de benefícios como auxílio alimentação, transporte e 13º proporcional. As inscrições devem ser feitas pela internet até o dia 1º de julho, com taxa de R$ 53. Candidatos inscritos no Candúnico e doadores de medula óssea podem pedir isenção. Todos os cargos exigem ensino médio completo. A prova objetiva está marcada para o dia 27 de setembro. Os contratos terão duração inicial de até 2 meses e poderão ser prorrogados conforme a necessidade do IBGE.
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5: E estamos de volta com o Conta Tudo e agora tem a primeira fofoca do dia, né, Kel?
6: Vamos fofocar, vamos falar, gente, de Virgínia Fonseca. O povo na internet ficou enlouquecido porque rumores estavam dando conta de que Virgínia Fonseca estaria saindo com o goleiro nigeriano Maduka Okoye.
5: Ô, louco! É outro cara aí?
6: Que é considerado um dos mais bonitos da Copa, inclusive, tá?
5: É.
6: Mas esse povo postou até fotinho dos dois de mão dada.
5: Ah, então tá rolando mesmo, hein, Kel?
6: Não, era fake news.
5: Ah,
6: fizeram
5: tá
6: uma imagem de montagem, né? Do encontro dos dois, mas nada a ver, tá?
5: Ah, é?
6: São imagens falsas, gente. Pode
5: Olha,
6: tirar o cavalinho da chuva.
5: Fake news, não tem um novo... Porque ela tem uma coisa engatilhada ali com o Vini, não é?
6: Então, tá ainda rolando essa fofoca de que eles estariam querendo voltar.
5: Então,
6: assim, ela estaria dando moral pra outro? Não sei.
5: Mas... eu acho que até ficaria feio, né? Tomara que seja fake, né? Não, fica feio.
6: Ah, mas tá também lá... terminou. Ah, sei lá, né?
5: Mas sei lá,
6: não
5: mas
6: anda.
5: Não, a sensação que eu tenho é que terminou com o pezinho lá dentro.
6: Pode ser. É um caso mal resolvido.
5: Olha, a gente vai ter que investigar,
6: viu? Vamos estar de olho.
5: Olha, eu vou aproveitar a tarde toda aí pra futucar lá a vida dela, ligar pro assessor, porque eu realmente fiquei preocupado agora.
6: A melhor coisa que a gente faz é fofocar na vida da Virgínia.
5: A gente não sabe cuidar da nossa vida, mas dos outros.
6: Mas da Virgínia,

0: Conta tudo, resumão da noite. Hoje, quinta-feira, o que acontece em Quem Ama Cuida, Kel?
1: Vamos lá trazer o resumão dessa quinta-feira pra você. Novelão, hein, gente? Cada dia mais me surpreendendo com tudo que acontece em Quem Ama Cuida. Olha, nessa quinta, se liga que a Dora vai dizer pra o Ademir que o marido ajudou a condenar uma inocente. Ela ficou brava com o Ademir. Já a Liris vai aconselhar a Adriana a ficar longe da Nancy. E a diretora da penitenciária oferece trabalho no ambulatório e explica a Adriana sobre a remissão de pena. Tá vendo? Bom, a Adriana vai pedir autorização para que a família leve sua pulseira, né, pra prisão. Ela vai dizer que também ama o Pedro e que esse amor tá nascendo, tá dando esperanças pra ela.
0: É, já é um bom motivo ali,
1: ai,
0: né?
1: Ai, gente, vai ser.
0: Quer dizer, a única coisa que alivia na prisão,
1: hein?
0: Né?
1: Pois é. Vai ter romancezão, eu acho, entre os dois, hein?
0: Vai,
1: futuramente.
0: Vai.
1: Ó, o Pedro vai cortar definitivamente a relação com o Ademir e a Pilar vai dizer ao motorista que precisa de ajuda pra destruir uma relação que nem devia ter começado.
0: Ô, louco, mas a Pilar tá um perigo nessa novela, hein?
1: Pois é. Bom, a Pilar também vai surpreender o Toniel e a família expulsando todos da casa do Arthur. Aí o Pedro vai visitar a Adriana na prisão e os dois vão se beijar, assim.
0: Ah.
1: Ai, meu Deus, vai. Sobe trilha.
0: Amanhã tem mais Quem Ama Cuida aqui no Conta Tudo.

0: parecido com um campo sintético. Olha, do lado brasileiro, a principal queixa foi a falta de umidade no gramado. Bom, segundo os atletas, o forte calor fez a grama secar rapidamente, dificultando passes e domínios de bola. Bom, a FIFA informou que o campo é irrigado diversas vezes antes das partidas e também durante as partidas para hidratação. Mesmo assim, as críticas continuam, viu?
1: Ixi.
0: Ih, será que vai interferir no desempenho ali?
1: Porque a região é muito quente mesmo,
0: é,
1: né?
0: Eles estão no verão lá,
1: então,
0: né?
1: Exatamente. E não é um verãozinho comum, né?
0: Não.
1: É, parece um deserto lá.
0: É o El Niño.
1: É bem isso, viu? Só Jesus. Aí seca e o piso fica bem duro. E talvez a grama seja mais inferior que a do Brasil, né? Inferior no sentido de qualidade.
0: Não.
1: Mas um material mais fino, né?
0: É, verdade.
1: Vai saber. Eu, de fato, eu sou um bom esportivo.
0: Você entende de gramado, né?
1: Olha, vou te falar, viu? Pera aí, de grama? O que você quis dizer com isso? De grama?
0: De gramado.
1: Ah, tá, né? Tá. Vou fazer o seguinte, eu vou pro intervalo comercial,
0: melhor.
1: Vou tomar uma água, porque esse negócio de grama aí me chateou.
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4: Papi. 7:37.

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2: Continua aqui o Conta Tudo. E agora a segunda fofoca do dia, né, Kel?
0: Vamos lá, minha gente, a segundinha do dia. Ana Castela de novo por aqui.
2: Ana, tá brincando.
0: Pois é, de novo.
2: Não.
0: Não, mas calma, não vou falar de romance.
2: É Virgínia e Ana. Agora? Virou bagunça?
0: Não, é realmente as duas. Elas estão na boca do povo, Cido. Não tem como não falar delas.
2: Então tá bom, conta pra gente.
0: Olha, gente, Ana Castela vai estrelar uma novelinha vertical.
2: Que legal!
0: Pois é, a Globo tá investindo bastante em novelinhas verticais e o sucesso da participação da Ana Castela na novela Coração Acelerado foi tanto que eles convidaram ela pra fazer uma novelinha vertical só dela, tá? Vai contar também com o André Luiz Frambach, que tá fazendo par romântico com ela na novela, e contando também com ela, Suzana Vieira, essa atriz de peso aí, nessa novelinha vertical. O enredo promete misturar romance, suspense, muitas revelações, tudo nesse formato novo que a Globo tá investindo bastante.
2: Que legal, hein?
0: Legal, né, Cido?
2: Vai fazer muito sucesso.
0: Ah,
2: olha,
0: com certeza.
2: A gente brinca, mas ela é talentosa, é linda.
0: Carismática, né?
2: Eu gosto de assistir, viu?
0: Apesar das fofocas que rolam bastante, vou falar.
2: Então, né?
0: Ela tem o carisma dela.
2: Ela tem. E ela é uma, eu gosto dela porque ela dá surto pra gente.
0: Ela deixa a gente empregado,
2: assim. É, verdade. Bom, falando dela, Gustavo Mioto... Vamos unir. Gustavo Mioto e Ana Castela, princesa.

0: Tio Henrique Diego com Bruno Marrone, Esqueci Você.
1: Internet é pra isso.
0: E chegamos ao quadro Internet é pra isso, né, Kel?
2: Vamos lá, minha gente, eu quero dica boa, Cido, vai.
0: Vamos lá, ó. O Ministério da Educação lançou recentemente o MEC Idiomas, uma plataforma digital totalmente gratuita e voltada para o aprendizado de inglês e espanhol. O ambiente utiliza um agente de inteligência artificial para apoiar os estudantes, tirar dúvidas, praticar conversação em tempo real, além de oferecer testes de proficiência e comunidades de conhecimento, que é muito legal, viu? Toda a jornada conta com exercícios de fixação que incentivam o avanço de níveis e de forma dinâmica, e pode ser acessada via portal web ou pelo aplicativo móvel utilizando o login unificado do GovBR. Faça seu teste de nivelamento e comece a estudar agora mesmo diretamente no portal MEC Idiomas.
2: Boa dica, Cido, gostei.
0: Verdade, internet é pra isso.

0: Music é o tema que vai rolando por aqui. Falando em tema, a galera participando de montão, né, Kel?
1: Muito! E você já participou? Você tá ouvindo? Ai, não acredito, ainda não.
0: Não?
1: Que isso, gente? Tá valendo presentão na sexta-feira pra você. Ó, tem um mini projetor Bluetooth. Você vai perder? Não vai, né? Então vem responder o nosso tema da semana. Qual foi a situação, o momento da sua vida que pareceu uma verdadeira cena de cinema? A gente tá recebendo sua mensagem pelo WhatsApp. Daqui a pouco eu quero ler a sua. 3499-136-2203. Combinado? Enquanto você manda, a gente vai fazer aquela pausinha, né, Cido? Primeira
0: tomar um
1: hora
0: café
1: já foi.
0: Aqui, voou, né, pra variar, né?
1: Tá bom. Mas daqui a pouco a gente volta.
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5: 7h54.
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2: E embarcamos na segunda hora do nosso programa preferido, né, Kel?
0: Eita, Conta Tudo tá de volta, minha gente. Mais uma hora inteirinha pra você curtir música boa, pra você fofocar, pra você ouvir notícia, pra você ouvir dica boa. Fica juntinho com a gente. E claro, além de tudo isso, tem presente.
2: Tem. Tema da semana?
1: Tema da semana.
2: Conta tudo, quer saber qual foi a situação, o momento da sua vida que pareceu uma verdadeira cena de cinema. Aliás, acho que a minha vida inteira parece uma cena de cinema.
0: É verdade.
2: Na quantidade de mico e de coisa que acontece comigo. Só Jesus na causa.
0: Todo dia é um 7-1, né?
2: É verdade.
0: Clima de Copa, lembrei.
2: Eu tenho uma cota de vergonha que estoura todo dia.
0: Ai. Olha, ontem mesmo, filho, ontem à noite, meu marido chegou do trabalho, né? E eu falei assim, fiz janta. Aí ele falou, tá, cadê o arroz? Eu tinha feito só o feijão e o frango.
2: Ah, tá, então, tá vendo?
0: Eu esqueci do arroz.
2: Aí, vamos jantar, amor, que eu tô morrendo de fome.
0: Exato.
2: Que é? Feijão?
0: E frango.
2: Então.
0: E tinha batata frita também.
2: É, coisas do relacionamento, né?
0: Pois é.
2: Tem, aí tem uma cota de vergonha que a gente passa.
0: Exato. Eu falei, 20 minutinhos, é o tempo de você tomar aquele banho. Aí eu fui fazer um arroz, né?
2: Mandou bem, Kelzinha.
0: Pois é, gente, faz parte. E você, então, já viveu essa situação? Vamos ler o recado da galera, vai, Cido. Ó, o Thiago, o Thiago Mendonça, falou o seguinte: minha história foi de comédia romântica das boas. Eu fui comprar um anel de compromisso secreto pra minha namorada e bem na hora que eu estava na vitrine da joalheria discutindo o tamanho com a vendedora, minha sogra passou atrás de mim e ficou me olhando feio, achando que eu tava traindo a filha dela. Eu tive que contar o segredo antes da hora. Mas que sogra fofoqueira,
2: mas
0: hein?
2: Mas é uma coisa incomum pra sogra, né?
0: É
2: incomum.
0: Imagina.
2: Olha.
0: Que isso.
2: Novidade aqui no ar, né?
0: Olha, o problema é se você estivesse comprando duas alianças, uma pra namorada e outra pra...
2: Ixi, ó o B.O.
0: Aí ia ser ruim.
2: É verdade.
0: Olha, o Livre Reis falou o seguinte: conta tudo, minha cena foi suspense puro no meio da noite. Eu escutei um arranhão constante vindo de dentro do meu guarda-roupa. Aí eu peguei um chinelo, abri a porta num chute só e dei de cara com o meu gato que tinha entrado ali pra dormir e acabou ficando trancado sem eu ver. O meu coração quase parou.
2: Era uma coisa do além, né?
0: Nossa,
2: e
0: gente.
2: E você falou em pagar amigo também, sabe o que aconteceu já um tempo atrás aí? Meu carro tava de um lado no shopping e um outro carro igual ele no shopping.
0: Nossa, eu já fiz isso.
2: Aí a minha mulher, né, entrou no carro, o cara tava no carro, né? E aí ele falou, que você tá fazendo aqui? Que você tá fazendo? Toda cheia de ordem, o cara falou, tô no meu carro. Aí eu falei, Mari, sai daí, cara.
0: Sai daí, Mari.
2: Meu, que vergonha.
0: Não, acontece.
2: Já aconteceu com você também.
0: Já aconteceu. Eu tinha ido comprar ração pro meu cachorro. E aí eu tava com meu pai. E meu pai tinha um carro preto lá. E o dono do pet também. E aí eu achei que meu pai tava estacionado. Mas o carro do dono do pet. Aí eu tentando entrar. E aí ele, não, sai daí, esse carro é meu.
2: Meio, ainda bem que tava fechado. Mas eu não dei essa sorte.
0: Não deu,
2: não,
0: né?
2: O pior é que ele falou, o que você tá fazendo no meu carro? Ele falou, não, o carro é meu. Falei, tá vendo?
0: Eu já entrei no carro de um cara achando...

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0: No Conta Tudo, Simone Mendes, me ama ou me larga?
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0: Bora pra terceira fofoca do nosso Conta Tudo, Kel?
1: Vamos falar de Miguel Falabella, gente.
0: Miguel Falabella. Faz tempo que eu não ouço falar do Miguel Falabella, hein?
1: Pois é, e ele deu entrevista aí, né, essa semana no programa Roda Viva. É. Ele acabou contando ali que tem vontade de voltar a escrever comédias pro horário das 7 da Globo. Ai, quem não lembra dele na trajetória da televisão fazendo Sai de Baixo? Eu lembro,
0: legal.
1: É da minha época.
0: Não, é da minha época também.
1: E eu amava, gente. Era engraçadíssimo, né?
0: Verdade, muito legal.
1: Olha, mas essa declaração veio acompanhada de uma confissão também, que deixou muita gente surpresa, tá?
0: É.
1: A Falabella disse que tá aos poucos encerrando sua carreira como ator pra se dedicar mais à escrita. E eu gosto muito do Falabella atuando, mas vou te falar, ele escreve muito bem, viu, gente?
0: Verdade, né?
1: O bom é que assim, ó, às vezes a gente tem que saber a hora também de dar uma desacelerada, né, Cid? Faz muitas coisas, atua, dirige, enfim. Às vezes, vai chegando na idade, a gente ficar mais cansado, né, Cido?
0: Ah, aproveitar a experiência pra criar roteiro, acho que vai mandar muito bem, né?
1: Não é sumir de vez, né?
0: Exatamente.
1: Isso é importante.
0: Porque a pessoa que vai ficando, eu não sei como é que vai ser quando eu tiver mais idade, porque eu sou novo ainda,
1: é verdade,
0: mas eu sei que os velhos... Aí eu sei que as pessoas com mais idade ficam com problema, né? Quando vai ficando parado de vez assim, dá choque, envelhece mais ainda,
1: dá
0: fica mais
1: choque,
0: doente.
1: É, Cido?
0: É, dá.
1: Eu sabia
0: tô te falando,
1: não.
0: Eu ando descalço ali... vamos tocar música,
1: bora.
0: Vamos tocar vida também, né? A vida, porque hoje, gente, que se mete na nossa
1: ai,
0: vida.
1: Ai, nossa, que isso?

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1: E agora seguimos com mais uma edição do Conta Tudo Notícias. O que você tem, Kelzinha?
2: Olha, o Instituto Brasileiro de Geografia e Estatística, o IBGE, está com inscrições abertas para um novo processo seletivo do Censo Agropecuário 2026. Olha, são mais de 8 mil vagas temporárias em todo o país, com salários que variam entre 2.126 a R$4.008, gente. Olha, além de benefícios como auxílio alimentação, transporte, 13º proporcional. Bom, as inscrições devem ser feitas pela internet até o dia 1º de julho, com taxa de R$53. Candidatos inscritos no Cadastro Único e doadores de medula óssea podem pedir isenção. Todos os cargos exigem ensino médio completo. A prova objetiva está marcada para o dia 27 de setembro. E os contratos terão duração inicial de 12 meses e poderão ser prorrogados conforme a necessidade do IBGE. Então, se você está aí pensando em prestar um concurso para ter um salário mais legalzinho, ó, concurso do IBGE está aberto.
1: Fica a dica aí. A gente vai para o intervalo, daqui a pouquinho tem mais.
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3: 8:17.

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1: Aposentados e pensionistas do INSS que identificaram descontos indevidos em seus benefícios têm até o dia 20 de junho para fazer a contestação e garantir o direito ao ressarcimento. Segundo o INSS, mais de 3 bilhões de reais já foram devolvidos a cerca de 4 milhões e 700 mil segurados. A contestação pode ser feita pelo aplicativo Meu INSS, pelo telefone 135 ou nas agências dos Correios. Após a análise e a aprovação do pedido, o segurado pode aderir ao acordo e receber os valores corrigidos diretamente na conta até 3 dias úteis. A fraude investigada pela Polícia Federal envolve descontos não autorizados feitos por associações em benefícios pagos pelo INSS entre os anos 2020 e 2025.
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3: E estamos de volta no Conta Tudo e agora tem abafo caso, né, Kel?
2: Ih, menino, você tá sabendo do babado com a Isis Valverde?
3: Ó, gente, quando ela baixa um pouquinho o tom, é perigoso. É um perigo essa menina. Ela fala, se do.
2: Ah. É, gente, a Isis Valverde.
3: Conta aí pra gente.
2: Olha, teve um babado aí da Isis Valverde e uma ex-cozinheira da casa dela.
3: Eita.
2: Que tá dando o que falar, gente. Parece que agora a atriz fechou um acordo de R$30 mil, né, com essa ex-cozinheira num processo trabalhista que tava tramitando na justiça lá no Rio de Janeiro. A funcionária alegava jornadas extensas de trabalho e acúmulo de funções durante o período em que prestou serviço pra artista. Bom, a defesa da Izzy, no entanto, rebateu as acusações, falou que a atriz sempre tratou a funcionária com muito respeito, além de ter custeado até um curso de gastronomia e presenteado a ex-colaboradora com uma casa.
3: Ô, louco!
2: Né? Bom, acho que o acordo encerrou aí, o caso é, sem qualquer condenação, né? Fechou lá os 30 mil e tá certo. Mas disse que ela pagava pouquíssimo pra mulher trabalhar 12 horas e fazer comida, cuidar da criança.
3: Não, sabe aquele. Quando entra, quando contrata, é assim, né? Fala, olha, eu só quero uma pessoa pra.
2: Cozinhar só.
3: É, só pra cozinhar. Isso. Ou só pra fazer. Pra passar uma vassourinha aqui na cozinha,
2: isso.
3: Assim que
2: às vezes. Uma vassourinha.
3: É, uma vassourinha na cozinha aqui, né? Acabou. Tá, é, aí chega, tem. Vai aumentando. Você. Passou a vassoura, pode fritar um ovo.
2: Isso.
3: E aí o negócio vai se estendendo daqui a pouco, só Jesus na causa aí, ó.
2: Não é, gente?
3: Meu, é muito sério isso.
2: Uhum.
3: Bom, espero que dê tudo certo ainda, né? Que não dê mais BO pra frente.
2: Opa!
3: Tanto pra ela quanto a frustração da funcionária, né?
2: Total, né?
3: Tocar música por aqui.
2: Bora!
3: Gustavo Lima, Proibido Terminar.

0: E a gente curtiu aí Jorge Mateus, logo eu.
1: Tá bombando.
0: Chegamos no quadro Tá Bombando, Kelzinha.
2: Isso, e do que anda bombando por aí, hein?
0: Olha, o filme A Morte de Robin Hood. Ó, a morte do Robin Hood.
2: Que isso?
0: Ô, louco. Bom, vamos lá. O filme A Morte do Robin Hood apresenta uma versão totalmente diferente e muito mais sombria do que as histórias tradicionais que você já conhece. Nesta aventura impactante, estrelada pelo ator Hugh Jackman, o famoso herói do arco e flecha está mais velho e se encontra gravemente ferido, precisando lidar com as consequências do seu passado após uma vida inteira de crimes e combates, enquanto recebe os cuidados de uma mulher misteriosa vivida pela atriz Judy Comer. Você poderá conferir toda essa história intensa diretamente nas principais salas de cinema.
2: Nossa, achei interessante, hein,
0: o filme. Olha, eu não esperava a morte do Robin Hood, não.
2: Nem sabia que Hugh Jackman tava aí nessa.
0: Verdade,
2: muito legal.
0: Meu, aí, ó.
2: Já quero assistir, hein?
0: Boa. Contador.

0: Galera mandando aí muita...
1: Manda, a galera manda mesmo, hein?
0: Ah, não tem jeito, né?
1: Pois é, vamos lá. O Ricardo Silva falou o seguinte: minha cena foi digna de filme de super-herói. Meu filho pequeno deixou escapar um balão de gás hélio na praça e começou a chorar. Aí eu dei um salto daquele, subi no banco da praça, consegui pegar a fitinha do balão no último segundo antes dele ir pro espaço. A praça inteira bateu palma pro papai do ano.
0: Ah, olha, legal. Isso foi ágil, hein?
1: Olha, salvou a criança, hein?
0: Isso foi um Homem-Aranha.
1: Foi.
0: Já que você tá falando de filme.
1: Olha, a Caroline Mendes falou: gente, olha, minha cena de filme foi de puro vexame público. Eu ia subir no palco pra receber um diploma da faculdade. O salto que eu tava usando quebrou na primeira escada e eu tive que ir mancando descalça, pegar o canudo debaixo de toda aquela câmera, flash da família. Olha, no fim, levei na esportiva e saí rindo da situação. Tem que levar
0: legal,
1: na esportiva, né?
0: Tem que levar. Não, acontece. E alguém tem que se destacar no diploma, né?
1: Tá vendo? Foi você.
0: Nunca mais foi esquecida. A gente vai tomar um chazinho e já já a gente volta com muito mais pra você.

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2: É o Conta Tudo bombando e tem mais fofoca no nosso dia.
0: Olha só, Cido, eu sei que não tá na hora do aniversariante do dia.
2: É.
0: Mas quem fez aniversário essa semana foi a cantora Simária, irmã de Simone, sabe?
2: Sim.
0: Pois é, a cantora Simária fez 44 anos. E aí a Simone postou, aliás, saiu todos os portais de fofoca isso, né?
2: É.
0: Na hora do parabéns ali, o filho dela foi falar umas palavras, o filho da Simária.
2: Certo.
0: E ele falou que desejava muitas coisas boas e queria que também ela arrumasse um padrasto pra ele.
2: Epa!
0: Pois é, ele tá querendo arrumar um namorado pra mãe dele, gente.
2: Porque é o seguinte, deve ser aquela mãe que fica na cola do menino até umas horas.
0: Ele pensando, minha mãe precisa de um namorado.
2: Exatamente. Cara. Eu tinha um chefe

0: sabe aquela. Quem trabalha em rádio sabe disso, né? Você coloca uma vinheta e fala assim: ah, essa vinheta não tá boa. Aí, beleza. Aí você fala: estamos de volta. Já. Você demorou muito pra falar isso, estamos de volta. Né? Sabe? Você já trabalhou com
1: ele
0: o chefe?
1: Ele tá precisando
0: assim?
1: De uma namorada, é verdade.
0: Então, daí eu falei: cara, eu posso te falar uma coisa? Falei pra ele no telefone. Uma vital com saco daquele jeito, né? Falei: velho, existe um negócio chamado mina, sabe? Muito legal, cara. Sair com uma mulher, assim.
1: Deve ser
0: coisas...
1: legal, é bacana.
0: É, velho. Ó, você, tipo, hoje, sábado à noite, mano, pega uma mulher bem bonita, cara. Você é um cara bonitão, velho.
1: Vai
0: tem
1: levar
0: grana,
1: ela pra jantar.
0: Você tem um bom salário, né? Vai fazer umas coisas que a gente faz que é interessante.
1: Nossa, engraçado, o diretor tá te olhando ali. O diretor tá então é isso, né, Cido?
0: Olha, ô Kel.
1: Bacana.
0: Vamos fazer o seguinte.
1: Isso.
0: Vamos tocar uma música. Ó, eu vou te falar, eu amo. Você gosta de Natan e Léo Foguete?
1: Mudou bem aí, ó. Gosto.
0: Então, eu tô com medo de ser o meu último dia. Então, eu vou tocar aqui a última noite.

0: tudo.
1: E a gente ouviu Israel e Rodolfo, não, mas quase. Sabe o que quer dizer isso?
2: Significa que hoje você vai continuar trabalhando. Mas foi quase, hein?
1: Então, vamos falar do aniversário da turma aí, né?
2: Vamos lá, gente. Feliz aniversário pra uma das maiores e mais importantes cantoras da história popular da música brasileira, Maria Bethânia. Parabéns! 80 anos, Maria Bethânia, hein? Feliz aniversário. Também é parabéns aqui pro ator e dublador músico brasileiro, ele faz de tudo um pouco, Lúcio Mauro Filho. Quem não lembra dele na Grande Família, o Tuco, né? Hoje ele integra aí a banda do Caldeirão do Mion. Parabéns! Parabéns também pra ele, um dos maiores ícones da música mundial, cofundador dos Beatles, né? Paul
1: Sim,
2: McCartney faz aniversário hoje, maravilhoso. Feliz aniversário. Feliz aniversário pro nosso ouvinte também, né, Silvio?
1: Também, muitos anos de vida, muita saúde, muita paz e muita felicidade.

0: Bom, chegamos aqui ao momento derradeiro da nossa programação, né?
1: Pois é, Cido. Chegamos ao final, minha gente. Mas não fica triste não, tá? Porque amanhã a gente volta e eu vou deixar aqui pra você uma tarefa. É a tarefa de você participar do nosso tema da semana. Sexta-feira vai sair o mini projetor Bluetooth. Você não vai ficar de fora, né?
0: Claro que não, né?
1: Então participa com a gente. Manda aí a sua resposta. Qual foi a situação ou momento da vida que pareceu uma verdadeira cena de cinema, hein? 3499-136-2203 é o nosso WhatsApp. Você participa e amanhã a gente está de volta com Verdade. Mais Conta Tudo, mais tema, mais música, mais diversão e, claro, presente pra você.
0: E amanhã é sexta-feira!
1: Tá vendo? Já ficou até melhor o clima, hein?
0: Olha, eu tava meio chateado hoje,
1: não,
0: sabe?
1: Mas agora começou, não,
0: agora,
1: né?
0: Agora eu só penso na sexta.
1: Maravilhoso.
0: Até amanhã, turma!
1: Beijo!
2: 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Coração tá batendo forte aí, né? Controla a ansiedade. 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Mas olha só, daqui a pouco no final, a gente segue com a nossa programação show. Não saia daí.
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4: Olá, boa noite.
5: Boa noite para você que nos acompanha em todo o país.
4: Quinta-feira, 18 de junho de 2026.
5: Vamos ao destaque do dia, saúde em casa.
4: Governo do Brasil lança programa de atenção domiciliar à pessoa idosa, o PAD Brasil.
5: Equipes vão atuar junto com os profissionais de saúde da família para atender em casa os idosos e diminuir a necessidade de hospitalizações.
4: E mais 21 cidades pequenas vão receber o programa Melhor em Casa, que leva atendimento contínuo do SUS no domicílio. Pablo Mundinho.
6: O atendimento é destinado principalmente a pacientes que receberam alta hospitalar, mas ainda precisam de acompanhamento intensivo para recuperar movimentos, autonomia e independência.
5: E ainda, direitos de crianças e adolescentes.
4: Combate ao trabalho infantil teve mais de 10 ações de fiscalização em 2025 e retirou mais de 4.300 crianças de condições laborais inapropriadas.
5: Por outro lado, o trabalho legal para jovens aprendizes cresceu e chegou a 726 mil contratos ativos.
4: E nós vamos falar também de combate às casas ilegais de apostas.
5: Operação Conto da Sorte mira em esquema de bets irregulares e pode ter movimentado 50 bilhões de reais em 3 estados. Nas e Brum.
7: Segundo as investigações, além de movimentação financeira incompatível com rendimentos declarados, existem indícios de lavagem de dinheiro e sonegação fiscal.
4: Hoje na apresentação da Voz do Brasil, Mariana Jungmann e Luciano Seixas.
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4: A Receita Federal coordena uma operação para investigar empresas que atuavam de forma ilegal no mercado de apostas, as chamadas bets.
5: A suspeita é que o grupo movimentou cerca de 50 bilhões de reais em esquemas de fraudes em 3 estados.
4: Entre os crimes apurados estão sonegação e lavagem de dinheiro.
7: A Operação Conto da Sorte foi realizada nos estados de Pernambuco, Ceará e São Paulo. E nesse primeiro momento, foca na obtenção de documentos e provas. Para isso, foram cumpridos 14 mandados de busca e apreensão. A investigação começou após a Secretaria de Prêmios e Apostas do Ministério da Fazenda fazer uma análise técnica numa autarquia criada pela Prefeitura de Bodó, no Rio Grande do Norte, que autorizava o funcionamento de empresas de apostas. A autarquia foi fechada por determinação do Supremo Tribunal Federal, mas as bets ilegais continuaram atuando. De acordo com o ministro da Fazenda, Dario Durigan, a movimentação ilegal pode chegar a 50 bilhões de reais.
8: A gente identificou um grupo de 37 empresas que atuavam no ramo das bets ilegais. Houve uma movimentação, a princípio, de 50 bilhões de reais. Essa é uma das várias operações que serão feitas para combater bet ilegal, rigor total, tolerância zero, melhor dizendo, com as bets ilegais.
7: Segundo as investigações, além de movimentação financeira incompatível com rendimentos declarados, existem indícios de lavagem de dinheiro e sonegação fiscal. Na ação, os agentes estão apreendendo documentos, celulares, computadores, dinheiro em espécie e passaportes dos envolvidos. A operação envolve 9 auditores fiscais, 6 promotores de justiça, 10 servidores da Receita Federal, além de 28 policiais civis e militares. Reportagem Nazi Brum.
5: garantir a vida de meninas e mulheres, o governo do Brasil tem implementado diversas ações integradas de prevenção, fortalecimento das redes de proteção e punição dos agressores.
4: E os resultados começam a aparecer. Os meses de abril e maio apresentaram redução de feminicídios no Brasil.
9: O número de feminicídios no país caiu nos meses de abril e maio deste ano, quando comparado ao mesmo período de 2025. Nesses dois meses do ano passado, 262 mulheres foram mortas por machismo, possessividade dos companheiros ou outras razões relacionadas ao simples fato de serem mulheres. Nesse ano, foram 232 mulheres assassinadas nessas condições, uma redução de 11,45%. Em fevereiro, uma iniciativa do governo federal mobilizou os três poderes, executivo, legislativo e judiciário, para lançar o Pacto Nacional Brasil contra o Feminicídio. Na avaliação do secretário nacional de Segurança Pública, Chico Lucas, ações como essa contribuíam para que o Brasil apresentasse uma tendência de queda após dois anos seguidos de aumento desse crime.
10: Quando há consolidação dos dados de janeiro a maio, a queda é da ordem de 0,47, o que mostra uma reversão da tendência de aumento e agora nós estamos, de fato, tendo uma diminuição do número de feminicídios.
9: Também está em andamento a Operação Mulher Segura, coordenada pelo Ministério da Justiça e Segurança Pública, em parceria com o Ministério das Mulheres, secretarias estaduais e municipais e as forças de segurança. A ação tem como objetivo cumprir, até o fim do ano, todos os mandados de prisão em aberto por crimes contra as mulheres. O secretário nacional de Segurança Pública, Chico Lucas, ressaltou os principais números da operação, que já está na segunda fase.
10: Só no mês de março e abril foram 6 mil prisões realizadas daqueles que descumpriam medidas protetivas ou tinham mandado de prisão em aberto. E as operações continuam. Na fase 2, agora no mês de junho, os 15 primeiros dias, já cumprimos centenas de mandados de prisão e fiscalizamos por milhares de agentes policiais as medidas protetivas de urgência.
9: Nos primeiros três meses desse ano, o Ligue 180, Central de Atendimento à Mulher, registrou um aumento de 24% nas denúncias de violência contra mulheres e 14% nos atendimentos, quando comparado ao mesmo período do ano passado. Reportagem Natália Koslick.
5: O Ministério da Saúde está ampliando os cuidados domiciliares no Brasil.
4: Foram habilitadas novas equipes do programa Melhor em Casa, que vão apoiar a reabilitação de pacientes.
5: Hoje, mais de 1.000 municípios já são beneficiados pelo programa em todo o país.
11: Depois de uma internação, o desafio nem sempre termina quando o paciente recebe alta. Para quem precisa de reabilitação e acompanhamento especializado, sair de casa pode ser difícil e muitas vezes inviável. É o caso do Carlos Henrique, que sofreu uma parada cardiorrespiratória e desde então precisa de cuidados contínuos. A esposa, Luciene Sibela, conta como o atendimento domiciliar